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4: Olá, boa noite.
5: Boa noite para você que nos acompanha em todo o país.
4: Quarta-feira, 23 de setembro de 2026.
5: Vamos aos destaques do dia.
4: Sancionada a lei que aumenta a pena para furto e roubo de combustíveis.
5: Norma também endurece a punição para quem compra, transporta ou vende combustível de origem criminosa.
4: E tem início a operação carga pesada com foco em aumentos abusivos. Luana Karen.
6: Agência Nacional do Petróleo já aplicou mais de 200 milhões de reais em multa a distribuidoras por cobrança abusiva.
5: E o Brasil ultrapassou os 30 milhões de empregadores e trabalhadores por conta de empregados e trabalhadores por conta própria em 2025.
4: O índice passou de 24% em 2012 para 35% segundo o IBGE. Gabriela Noronha.
7: A região sul liderou a formalização e atingiu índice de 47% em 2025. Seguida pelo Centro-Oeste e pelo Sudeste.
5: Transporte aéreo.
4: Mais de 88 milhões de passageiros viajaram em voos domésticos e internacionais de janeiro a agosto.
5: Número é 4,7% superior ao registrado no mesmo período do ano passado.
4: E novas regras ampliam os direitos à informação dos passageiros. Thaís de Araújo.
8: O consumidor deverá ser informado já na compra da passagem de que o voo pode sofrer alterações por condições meteorológicas, requisitos de segurança ou outros fatores.
5: Hoje na apresentação da Voz do Brasil, eu, Mariana Jungmann e Luciano Seixas.
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5: Foi sancionada a lei que aumenta penas para furto e roubo de combustíveis.
4: Além de endurecer penas contra ilícitos já existentes, o dispositivo também tipifica novos crimes.
5: E para saber os detalhes, nós conversamos agora ao vivo com a repórter Luana Karen, que apurou tudo. Boa noite, Luana.
9: Boa noite, Mariana, Luciano. Boa noite também aos ouvintes da Voz do Brasil. A nova lei alcança crimes cometidos desde os locais de produção e armazenamento até o transporte de combustível furtado ou roubado, incluindo o transporte por dutos, terminais e veículos de qualquer espécie. A norma cria pena específica de reclusão de 4 a 10 anos e multa para o furto de petróleo e derivados, gás natural, álcool etílico hidratado, biocombustíveis e óleos lubrificantes.
4: E, de acordo com esse novo dispositivo, a venda de combustível proveniente de crime é considerada crime também, né, Luana?
9: É isso aí, Luciano. Quando o agente tiver conhecimento da origem criminosa do insumo, a pena pode chegar a 8 anos de reclusão e multa. A norma também prevê a interdição do estabelecimento, a alienação antecipada de bens apreendidos e, após a condenação, a perda do cargo, função ou emprego público. O secretário nacional de Segurança Pública, Chico Lucas, explica que a nova legislação, além de penalizar um crime contra a ordem econômica, combate um problema que pode até afetar a saúde pública.
10: Quando nós aumentamos uma pena como essa, a gente está enfrentando sobre todos os eixos, né? Esses combustíveis que eram furtados ou roubados, a comercialização deles, por vezes, era feita de maneira fracionada em lugares com pouca segurança. Isso trazia um risco para a vizinhança e também um risco ambiental, né? Porque combustível pode pegar fogo, destruir uma casa, uma comunidade. Então, esse aspecto também tem que ser levado em consideração no que diz respeito ao aumento da pena.
5: Agora, Luana, essa semana também a Secretaria Nacional do Consumidor se reuniu com 140 representantes, né, de PROCONs para alinhar uma ação de fiscalização do mercado de combustíveis. Como é que vai funcionar esse trabalho?
9: Olha, Mariana, o encontro marcou o início da Operação Carga Pesada, de âmbito nacional, que tem como foco a apuração de possíveis aumentos abusivos na comercialização de combustíveis líquidos. Os PROCONs poderão compartilhar informações, documentos e resultados das fiscalizações, além de organizar ações conjuntas. A reunião foi convocada após a Agência Nacional de Petróleo, Gás Natural e Biocombustíveis ter recebido cerca de 330 denúncias relacionadas a aumentos abusivos de preços. De acordo com o secretário nacional do consumidor, Ricardo Morishita, já foram instaurados 70 processos administrativos contra postos de combustíveis. Morishita explica que o problema está no aumento da margem de lucro desses estabelecimentos.
0: Qual é o problema? É num momento de guerra em que o governo tem programas de subvenção, quer dizer, ele faz pagamento direto para auxiliar a compra desse combustível. Tem a desoneração de impostos, ou seja, a sociedade brasileira contribui com esse processo e absolutamente num momento tão delicado do cenário global, com o aumento do preço do petróleo, não é o momento para o aumento da margem de lucro desses postos. Isso configura uma prática abusiva prevista no Código de Defesa do Consumidor.
9: Os estabelecimentos têm 20 dias para apresentar defesa e os processos seguirão os procedimentos administrativos previstos na legislação.
4: Luana, você mencionou agora há pouco sobre denúncias recebidas pela ANP. Como é que está sendo a atuação da agência?
9: Luciano, a ANP tem aplicado multas a essas distribuidoras que já superam os 200 milhões de reais. As penalidades resultam de decisões em primeira instância e as empresas ainda podem recorrer. Em algum dos casos julgados, a agência apurou que as margens brutas das distribuidoras aumentaram mais de 1.350%.
11: Nossa, e tem algo que os consumidores possam fazer, Luana, para ajudar nesse controle do aumento abusivo do preço dos combustíveis?
9: Com certeza, Mariana. Além de registrar a queixa aos PROCONs estaduais e municipais, o contato sobre possíveis irregularidades no mercado de combustíveis pode ser feito diretamente com a ANP, tanto pelos canais digitais da agência quanto por telefone. O número é 0800-970-0267. Luciane Mariana.
4: Obrigado, Luana Karen, pelas informações ao vivo aqui na Voz do Brasil.
11: Aumentou o número de brasileiros com CNPJ, o Cadastro Nacional de Pessoas Jurídicas.
4: Segundo o IBGE, esse percentual aumentou 11% de 2012 a 2025, alcançando 35%.
11: E as mulheres estão buscando mais a formalização para tocar seus negócios.
12: O aumento na formalização entre as pessoas que trabalham por conta própria foi apontado pelo IBGE em dados divulgados nesta quarta-feira. Em 2025, o contingente de empregadores e trabalhadores por conta própria no Brasil somou quase 31 milhões de pessoas. O percentual de formalização com CNPJ, o Cadastro Nacional da Pessoa Jurídica, chegou a 35%, frente a 24% em 2012. De acordo com o analista do IBGE, William Kratochwil, a formalização está associada ao nível de escolaridade.
13: Percebe-se claramente um aumento da formalização juntamente com o aumento da escolaridade desses trabalhadores. Por exemplo, os trabalhadores com ensino superior que trabalham por conta própria, mais da metade deles tem o seu registro no Cadastro Nacional de Pessoa Jurídica. Ao passo que, quando observamos os empregadores, ou seja, aqueles que têm um trabalho, uma empresa mais robusta, eles possuem um nível de formalização muito superior já para aqueles com um nível de instrução mais baixo.
12: Ainda segundo os dados do IBGE, as mulheres têm índice de formalização maior, com cerca de 37% para elas, contra pouco mais de 34% dos homens. A Roseli Ferreira, que é microempreendedora individual, faz parte desta estatística. Ela trabalha na produção de biojoias sustentáveis em Brasília e fala sobre os benefícios da formalização.
14: Muitas pessoas acham que é só gasto, não. Há benefícios, e muito benefícios, né, em ser um MEI, né, em relação a você estar precisando de um empréstimo, você pode contar dá várias portas, várias.
12: O regime de MEI, microempreendedor individual, permite que trabalhadores autônomos tenham um registro de CNPJ, emitam notas fiscais e assegurem direitos previdenciários, como aposentadoria, auxílio-doença e licença-maternidade. A contrapartida é o pagamento de uma guia mensal unificada de tributos. O presidente do SEBRAE, Rodrigo Soares, diz que a formalização aumenta os lucros de quem empreende.
15: Ele tem a possibilidade de triplicar o seu faturamento. Por quê? Porque, primeiro, ele vai ter acesso ao crédito e possibilidade de escalar e ampliar as suas vendas, o seu pequeno negócio. Segundo, abre-se para ele a possibilidade também de vender para grandes empresas, para outras empresas, porque elas exigem a nota fiscal.
12: A região sul liderou a formalização e atingiu índice de 47% em 2025, seguida pelo centro-oeste e pelo sudeste. Reportagem Gabriela Noronha.
4: O transporte aéreo brasileiro registra crescimento nos primeiros 8 meses do ano.
11: De janeiro a agosto, quase 89 milhões de passageiros voaram dentro e fora do país, uma alta de 4,7% em relação ao mesmo período do ano passado.
16: De janeiro a agosto deste ano, 88 milhões e 600 mil passageiros foram transportados em voos domésticos e internacionais. As viagens por dentro do país, ou seja, o mercado doméstico, concentrou parte dessa movimentação, com 68 milhões de pessoas. Só em agosto foram 11 milhões e meio de passageiros, sendo 8 milhões e 900 mil em voos internos. O ministro de Portos e Aeroportos, Tomé Franca, detalha o que significam esses números.
17: E o que esses números mostram para a gente? Que a aviação brasileira está crescendo, que mais gente está viajando de avião e, claro, que precisamos continuar investindo para que esta curva de crescimento continue avançando nos próximos anos.
16: O transporte de cargas acompanhou o ritmo de expansão do setor. Em agosto, foram transportadas 121.500 toneladas de mercadorias. De janeiro a agosto, o transporte aéreo acumulou 922.500 toneladas de cargas. Os dados fazem parte do relatório de demanda da oferta da Agência Nacional de Aviação Civil, ANAC, divulgado todo mês. O levantamento reúne informações sobre a movimentação de passageiros e cargas e sobre a demanda e a oferta dos mercados domésticos e internacional. Reportagem Cleide Lopes.
4: E quem vai viajar de avião nos próximos meses precisa ficar atento às novas regras para casos de atraso, cancelamento ou interrupção de voos.
11: A ANAC, Agência Nacional de Aviação Civil, atualizou as informações que as companhias aéreas devem fornecer aos passageiros.
18: A Agência Nacional de Aviação Civil atualizou as regras para transporte aéreo de passageiros. Com a mudança, o consumidor deverá ser informado já na compra da passagem de que o voo pode sofrer alterações por condições meteorológicas, requisitos de segurança ou outros fatores. Em caso de imprevisto, a empresa deverá comunicar o passageiro por canais digitais, informar a previsão de partida, as opções de reacomodação e como acessar a assistência material. Os direitos à alimentação, hospedagem e transporte continuam valendo. Depois de 2 horas de espera, a companhia deve oferecer alimentação. Se a espera ultrapassar 4 horas e houver necessidade de pernoite, também devem ser oferecidos hospedagem e transporte de ida e volta. Em situações excepcionais, quando a empresa não conseguir fornecer diretamente a assistência, o passageiro poderá ter despesas necessárias e razoáveis reembolsadas, mediante comprovação dos gastos. O pagamento deve ser feito em até 7 dias. As novas regras passam a valer em até 30 dias e, em caso de problema, o passageiro deve procurar primeiro a companhia aérea. Se não resolver, pode registrar reclamação na plataforma ANAC Passageiro, no endereço gov.br/ANAC. Com locução de Thaís de Araújo, reportagem Pablo Mundim.
4: A publicidade em ambiente digital ganha novas regras para proteger o consumidor de conteúdos publicitários enganosos, abusivos ou fraudulentos.
11: É o que prevê portaria publicada hoje pelo Ministério da Justiça e Segurança Pública, em conjunto com a Secretaria de Comunicação Social da Presidência da República.
4: A portaria estabelece regras para anúncios impulsionados, ou seja, aqueles que são patrocinados e veiculados por redes sociais e outras plataformas que hospedem conteúdo de terceiros.
11: Na prática, as plataformas com mais de 1 milhão de usuários ativos serão obrigadas a manter um repositório público para que a população consiga pesquisar quem pagou pelo anúncio, quanto foi gasto, o público-alvo, o número estimado de destinatários alcançados e outras informações.
4: E os provedores deverão manter essas informações por pelo menos 1 ano após a veiculação.
11: De mulheres pode começar de um jeito que parece inofensivo, uma promessa de emprego, de uma vida melhor ou até de ajuda financeira.
4: Por isso, é importante ficar de olho e desconfiar de situações suspeitas.
11: Hoje, 23 de setembro, é o Dia Internacional contra a Exploração Sexual e o Tráfico de Mulheres e Crianças. Data para reforçar a prevenção e lembrar que qualquer pessoa pode ajudar denunciando.
19: O tráfico humano é um crime que viola os direitos humanos e afeta a dignidade das pessoas, atingindo de forma desproporcional mulheres e meninas, em especial para fins de exploração sexual e trabalho análogo à escravidão. Esse crime tem se tornado uma ameaça global, já que as redes criminosas estão cada vez mais sofisticadas com o uso da internet e ferramentas tecnológicas, estruturas que ultrapassam fronteiras, como explica Anitta Cunha Monteiro, coordenadora-geral de Prevenção à Violência contra as Mulheres do Ministério das Mulheres.
20: Quando chegam naquela situação de total vulnerabilidade, não conseguem sair facilmente para nem perceber que, de fato, estão numa situação que é considerada crime.
19: No último ano, a Unidade Nacional de Enfrentamento do Tráfico Internacional de Pessoas e do Contrabando de Imigrantes atuou em mais de 1.100 processos judiciais. 216 pessoas foram denunciadas à Justiça. Desse total, 79 pessoas respondem por tráfico internacional de seres humanos e em casos que envolvem quase 300 vítimas identificadas. A Coordenadora-Geral de Enfrentamento ao Tráfico de Pessoas e Contrabando de Imigrantes do Ministério da Justiça e Segurança Pública, Marina Bernardes, faz um alerta para que as pessoas não sejam vítimas.
21: A principal ferramenta é informação. É receber uma proposta que parece muito boa para ser verdade, que você não tem muita informação ali das condições do trabalho, ou que oferecem pagar tudo, as passagens, hospedagem, buscar, checar as fontes, desconfiar se essas ofertas, se essas promessas vêm principalmente por redes sociais, que hoje é o principal meio, né?
19: O dia 23 de setembro foi instituído pela Organização das Nações Unidas como o Dia Internacional contra a Exploração Sexual e o Tráfico de Mulheres e Crianças. A porta de entrada para denunciar o crime são os disques 100 e 180. Com locução de Edinaldo Júnior, reportagem Cleide Lopes.
4: Vítimas de violência passam a contar com um protocolo integrado de atendimento entre as áreas de segurança pública e saúde.
11: A medida, sancionada hoje, vale para mulheres, crianças, adolescentes e pessoas em situação de vulnerabilidade.
4: Pela nova lei, o primeiro atendimento deve ser feito por um profissional de segurança pública.

0: imediato e informações à vítima sobre direitos e acesso a serviços especializados.
1: Para muita gente, a Libras, Língua Brasileira de Sinais, é a principal forma de se comunicar, estudar, trabalhar e ter acesso a serviços e direitos.
0: Por isso, garantir o uso da Libras também é garantir inclusão e autonomia para as pessoas surdas.
1: Atualmente, existem mais de 300 línguas de sinais em todo o mundo, utilizadas por cerca de 70 milhões de pessoas.
0: Hoje é o Dia Internacional das Línguas de Sinais, uma data que reforça a importância de uma comunicação que seja acessível a todos.
2: Você que está acompanhando A Voz do Brasil está entendendo tudo o que eu falo porque compartilhamos o mesmo idioma. Agora imagine uma comunidade inteira que se comunica com a mesma riqueza de detalhes, sentimentos e agilidade, mas usando o olhar, as mãos e as expressões do rosto em vez da voz. Isso é a Libras, a língua brasileira de sinais. Ela é reconhecida por lei e tem uma gramática própria, com regras de frases e estruturas tão complexas quanto o português. Mas você sabia que nem sempre esse tipo de linguagem foi aceita? Quem explica é Neide Lins, que trabalha como intérprete da língua brasileira de sinais aqui na Empresa Brasil de Comunicação.
3: Os surdos, eles foram durante muitos anos obrigados a oralizar, que é a falar mesmo sem estar escutando, né? Inclusive teve o Congresso de Milão em 1880, onde alguns estudiosos se reuniram para discutir a língua de sinais. E nesse congresso foi definido que a sinalização não deveria ser feita, deveria ser feita a oralização. E foi um retrocesso muito grande, né, para a comunidade surda, onde ela foi proibida de sinalizar. Inclusive, em vários casos, era utilizado, inclusive, amarrar as mãos dos surdos para que eles não sinalizassem durante o ensino.
2: Atualmente, existe a Política Nacional de Educação Bilíngue de Surdos, que busca promover a qualificação das redes de ensino em todo o país. O objetivo é garantir o direito de todos, como disse Marisa Dias Lima, coordenadora geral bilíngue da Educação Básica e Educação Superior no Ministério da Educação. Como ela é surda, vamos ouvi-la pela voz da intérprete Luciane Bresciani.
4: Essa política tem como objetivo qualificar e assegurar a oferta e também da educação bilíngue de surdos, garantindo o acesso à educação, pensando também a permanência dos indivíduos numa educação de qualidade.
2: Segundo o Censo Escolar de 2024, há cerca de 60 mil matrículas de surdos na educação básica no país. Eles podem estudar em colégios bilíngues ou inclusivos. Nos bilíngues, os estudantes aprendem Libras como a língua principal. Já nas escolas inclusivas, o professor dá a aula e o intérprete faz a interpretação para o aluno surdo. Foi em uma unidade como essa que Alexandre Mastroianni estudou. Apesar das dificuldades, ele conta que a experiência foi interessante para ter contato com outros alunos. Vamos ouvir a entrevista de Alexandre na voz do repórter Edinaldo Júnior.
5: Lá dentro da escola pública tinham intérpretes e eu percebi que às vezes era complicado, mas era muito bom ter intérprete. Era positivo, mas o problema principal para mim era o professor, porque o professor não dava muita atenção para os alunos com deficiência de forma geral. O professor era direto na fala, fala o tempo todo. Então, quem é ouvinte consegue. E, às vezes, o tradutor não conseguia acompanhar tudo.
2: A Política Nacional de Educação Bilíngue de Surdos prevê também ações de formação inicial e continuada para profissionais da educação, em articulação com as instituições federais de ensino e colaboração entre os entes federados. Reportagem, Márcia Fernandes.
1: Em 2026, o Disque 100 registrou mais de 12 mil violações de direitos humanos contra pessoas com deficiência auditiva e surdez.
0: O Disque 100 oferece atendimento em Libras por videochamada.
1: E para facilitar a perícia médica, o INSS vai garantir a presença de intérpretes de Libras, a língua brasileira de sinais, para pessoas com deficiência auditiva que precisarem desse apoio.
6: Pessoas com deficiência que precisam passar por perícia médica do INSS agora têm direito à participação de intérpretes de língua brasileira de sinais, a Libras, quando esse recurso for necessário para garantir a comunicação. A medida está prevista em portaria do Ministério da Previdência Social, publicada nesta quarta-feira, dia 23 de setembro. O intérprete poderá acompanhar o atendimento presencialmente ou participar por videoconferência e outros recursos tecnológicos. médicos. Mesmo quando o segurado e o perito estiverem na mesma agência da Previdência Social, a interpretação poderá ocorrer à distância. De acordo com o INSS, a função do profissional é facilitar a comunicação entre a pessoa com deficiência e o perito.

0: sem substituir a autonomia técnica do médico na avaliação. A recusa injustificada ao recurso, quando necessário, poderá resultar na apuração de responsabilidade administrativa. A nova norma entrou em vigor na data de sua publicação e substitui uma portaria de 2022.
1: Claudimário Carvalho, para a Voz do Brasil.
2: Essas foram as notícias do Governo Federal.
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3: Fique agora com o Minuto do TCU. Em seguida, as notícias do Poder Judiciário e do Congresso Nacional. Boa noite.
2: Boa noite para você. Até amanhã.
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7: Você vai ouvir agora notícias do Poder Judiciário.
2: Supremo decide que mães biológicas ou adotantes terão direito à licença maternidade remunerada.
8: STJ define que homem poderá voltar a conviver com animal de estimação após fim do relacionamento com a ex-companheira.
2: Justiça Eleitoral confirma punição por impulsionamento de propaganda eleitoral.
8: Boa noite, eu sou o Arthur Filho.
2: E eu sou Walter Lima.
8: Supremo Tribunal Federal assegura a todas as mães biológicas ou adotantes licença maternidade remunerada de 120 dias, prorrogável por mais 60, independentemente da natureza do vínculo trabalhista ou funcional.
2: A licença maternidade é um direito trabalhista que assegura às mulheres grávidas ou após o parto, ou ainda após a efetiva adoção, um período de afastamento do trabalho destinado para que elas se dediquem aos cuidados com o recém-nascido, à recuperação pós-parto e à formação e ao fortalecimento dos vínculos familiares com a criança adotada.
8: Homem poderá voltar a conviver com cadela de estimação após fim de relacionamento com ex-companheira.
2: Mas o Superior Tribunal de Justiça, o STJ, afastou a guarda compartilhada do PET. Fátima Uchoa.
9: Ao reformar decisão do Tribunal de Justiça do Distrito Federal que havia determinado a reintegração da posse do animal à tutora, o STJ reconheceu a posse conjunta e a divisão de despesas com o animal durante a relação e mesmo após o fim dela. Apesar de considerar possível estabelecer um sistema de custódia compartilhada do PET entre o ex-casal, o STJ afastou a aplicação da guarda compartilhada por entender que os animais são considerados bens, ainda que de natureza especial, como seres vivos e, portanto, não poderiam ser enquadrados nas regras do direito de família. O relator foi o desembargador convocado Luiz Carlos Gamboge.
8: Justiça determina a comprovação da origem de cassiterita ligada a garimpo na terra indígena Yanomami, em Roraima.
2: A decisão é fruto da ação ajuizada pelo Ministério Público Federal, Lucas Lopes.
10: Na liminar, a Justiça determinou que a empresa White Solder Metalurgia e Mineração Limitada e a Cooperativa de Produtores de Estanho do Brasil deixem de comprar, receber, registrar ou vender cassiterita sem documentos que comprovem a origem legal do minério. Além disso, ambas as empresas deverão apresentar à Justiça, em até 30 dias, uma relação completa das compras do minério realizadas desde 2021. Em caso de descumprimento, será aplicada multa diária de R$ 50 mil para cada ré, além de multa diária de R$20 mil por atraso na entrega dos relatórios e periódicos, que deverão ser entregues a cada 3 meses à Justiça e ao MPF.
8: O Tribunal Superior Eleitoral confirmou uma punição por impulsionamento de propaganda eleitoral negativa contra adversários políticos.
2: Nessa terça-feira, os ministros confirmaram decisão do Tribunal Regional Eleitoral do Rio Grande do Norte, que aplicou multa aos candidatos a prefeito e vice-prefeito de São Gonçalo, o Amarante, Vitor Struck.
11: A decisão confirma a aplicação da multa de R$10 mil a Jaime Calado Pereira dos Santos e Flávio Henrique de Oliveira, eleitos em 2024, aos cargos de prefeito e vice-prefeito de São Gonçalo do Amarante. Por maioria, o TSE reiterou o entendimento já consolidado da Corte de que a propaganda eleitoral negativa na internet é proibida, tanto na pré-campanha quanto no período eleitoral, e que o impulsionamento de conteúdos com caráter negativo em plataformas como Facebook e Instagram gera a aplicação de multa.
8: A Justiça do Trabalho do Pará determinou o fim do assédio eleitoral a terceirizados em Santarém.
2: Eles tinham de apoiar nas próprias redes sociais um candidato a deputado estadual, Samantha Flor.
12: O Ministério Público do Trabalho denunciou uma servidora da Secretaria de Turismo do Pará, responsável pelos terceirizados que atuam no Centro de Convenções Sebastião Tapajós. Segundo o MPT, o apoio ao candidato teria sido associado à manutenção dos empregos. A Justiça do Trabalho do Pará proibiu a prática e a servidora foi afastada. O Estado foi multado em R$10 mil, além de R$5 mil por trabalhador prejudicado.
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8: A você, uma boa noite.
2: Boa noite e até amanhã.
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14: Eu sou o Thiago Medeiros e estes são os destaques de hoje do Jornal do Senado, que começa agora. Senado lança pesquisa sobre violência contra a mulher com deficiência. Comissão analisa a criação de política de incentivos à fabricação de motores. Jaime Bagato lhe propõe auditoria e audiência pública sobre edital de concessão na BR-364. Boa noite. Uma pesquisa inédita sobre a violência contra a mulher com deficiência foi apresentada na Comissão de Direitos Humanos. Repórter Patrícia Oliveira.
15: Os resultados da pesquisa do Data Senado mostram que 60% das brasileiras com deficiência sofreram alguma agressão antes dos 30 anos. Em 65% dos casos, o agressor é o marido ou companheiro. Quase a metade das mulheres com deficiência estão mais vulneráveis à violência patrimonial. E 39% sofreram violência sexual, seguida de agressões físicas, morais e psicológicas. A senadora Mara Gabrilli, do PSD de São Paulo, apresentou proposta para garantir prioridade para mulheres com deficiência vítimas de violência nas contratações públicas de serviços. A ideia é oferecer mais autonomia para essas mulheres que são muito dependentes do agressor. E 83% delas não denunciam a agressão.
16: A independência econômica, as redes de apoio e relações sociais das mulheres com deficiência ficam gravemente comprometidas. Isso faz com que meninas e mulheres com deficiência estejam expostas a maiores riscos de sofrer violência.
15: A pesquisa também revelou que apenas 31% das vítimas com deficiência buscaram uma delegacia especializada e 19% delas tiveram a medida protetiva descumprida pelo agressor.
14: O projeto que cria a política de incentivo à fabricação de motores pode ser votado na Comissão de Infraestrutura. O objetivo é a substituição de importações e estímulos para o desenvolvimento de tecnologias sustentáveis no país. Repórter César Mendes.
17: A proposta prevê linhas de crédito específicas e condições favoráveis para empresas que fabricam motores e seus componentes. O objetivo é fortalecer a indústria nacional, reduzir a dependência de produtos importados e estimular a inovação tecnológica voltada a motores de veículos elétricos, híbridos e movidos a biocombustíveis. Relator, o senador Laércio Oliveira, do Progressistas de Sergipe, elogiou a previsão de estímulos para a instalação de unidades produtivas em regiões menos industrializadas do país.
18: Merece destaque a preocupação da proposição com o desenvolvimento regional e com a desconcentração econômica.
17: O texto estabelece também ações de capacitação profissional em áreas como engenharia, manufatura avançada e gestão da produção industrial.
14: O edital de concessão na BR-364 pode ser tema de auditoria e audiência pública. São 887 quilômetros entre as cidades de Cuiabá, capital matogrossense, e Vilhena, em Rondônia. Repórter Pedro Pincer.
19: O senador Jaime Bagatoli, do PL de Rondônia, apresentou um requerimento que solicita uma audiência pública para discutir os termos técnicos e regulatórios, além da viabilidade econômico-financeira de um edital de concessão da Rota Agrocentral. O edital, aprovado pela Agência Nacional de Transportes Terrestres no último dia 3, prevê um leilão em 17 de dezembro. A concessão abrange 887 quilômetros de trechos das rodovias entre as cidades de Cuiabá, capital matogrossense, e Vilhena, em Rondônia. O requerimento questiona a proporção entre as tarifas e as melhorias previstas.
20: Uma região tão distante, tão longe dos grandes centros consumidores. Vamos barrar essa concessão. Não podemos deixar que esse custo seja árduo sobre a população do norte do Brasil, sendo uma única rodovia federal saindo de Cuiabá até o Rio Branco do Acre.
19: O senador também apresentou um requerimento que solicita ao Tribunal de Contas da União uma auditoria sobre o processo licitatório do edital de concessão.
14: Uma nova ligação entre Brasil e Paraguai faz parte do caminho que pretende aproximar o centro-oeste brasileiro dos portos do Oceano Pacífico. A ponte entre Porto Murtinho, em Mato Grosso do Sul, e Carmelo Peralta, no Paraguai, agora tem nome oficial. A estrutura integra a Rota Bioceânica, corredor que pretende reduzir tempo e custos no transporte de mercadorias até a Ásia. Repórter Henrique Nascimento.
21: Uma nova ligação entre o Brasil e o Paraguai passa a levar o nome de um dos defensores da integração entre os dois países. A ponte Heitor Miranda dos Santos liga Porto Murtinho, em Mato Grosso do Sul, a Carmelo Peralta, no Paraguai, e integra a Rota Bioceânica. O projeto, que deu origem à lei, foi relatado no Senado por Nelsinho Trade, do PSD de Mato Grosso do Sul. Ele destacou que a Rota Bioceânica pode diminuir a distância percorrida pelas exportações destinadas ao mercado asiático.
22: Você vai economizar 14 dias de viagem, 8 mil quilômetros marítimos a menos, redução de até 40% no frete dos produtos que sairão desses países, Brasil, Paraguai, Argentina e Chile, para ir até o continente asiático.
21: A ponte está em fase final de construção e a previsão é que seja inaugurada até o próximo ano.
14: Nova lei publicada hoje determina que órgãos de saúde e de segurança devem contar com protocolo integrado para atender vítimas de estupro e outras formas de violência física contra mulheres, crianças, adolescentes e pessoas em situação de vulnerabilidade. O texto estabelece regras para o acolhimento, atendimento médico, preservação de provas e realização de perícias, além de medidas para evitar a revitimização quando a vítima é exposta a novo sofrimento ou constrangimento ao buscar ajuda na saúde, polícia ou justiça. O relator do projeto que deu origem à lei foi o senador Jaime Campos, do União de Mato Grosso. Ele argumenta que as regras unificadas contribuem para um atendimento mais humanizado e tornam mais efetivo o dever do Estado de proteger pessoas em situação de vulnerabilidade.
23: A integração entre os diversos órgãos envolvidos favorece maior celeridade e eficiência na atuação estatal, com reflexos positivos na prevenção da impunidade e na proteção das vítimas.
14: Também foi publicada no Diário Oficial da União a lei que concede o título de capital nacional do basquete ao município de Franca, em São Paulo. A proposta que originou a lei foi relatada pelo senador astronauta Marcos Pontes, do PL de São Paulo. Ele observou que Franca é reconhecida pela relação histórica com o basquete, desde a década de 1940, quando a modalidade passou a fazer parte da identidade local. O parlamentar acrescentou ainda que o basquete não se limita apenas ao esporte, mas mobiliza a cultura, a economia e até a geração de empregos locais.
0: Mais do que tradição esportiva, o basquete de Franca configura verdadeiro patrimônio cultural e econômico. O esporte mobiliza escolas, projetos nacionais, categorias de base, academias, estabelecimentos de comércio, gerando empregos diretos e indiretos e fomentando o turismo esportivo.
1: Eleições 2026.
14: Eleitor que não puder votar no dia da eleição pode justificar a ausência para evitar punições da Justiça Eleitoral. Essa justificativa pode ser feita presencialmente ou pelo celular no aplicativo e-título. Repórter Márcio Maturana.
3: Como muitos brasileiros, a militar do Exército Andréia Pereira Cerdeira não vai estar perto da sua sessão eleitoral no dia 4 de outubro. Isso já aconteceu outras vezes, mas neste ano Andréia acredita que vai ser mais simples justificar a ausência.
4: Nas vezes anteriores eu tive que ir até uma sessão para fazer a justificativa, mas agora está um pouquinho mais fácil, a gente consegue fazer isso pelo aplicativo, então evita que a gente tenha que se locomover, né, sair no dia da eleição, procurar um lugar que possa fazer a justificativa.
3: Quem preferir justificar presencialmente pode levar um documento com foto até uma mesa receptora de justificativa em locais divulgados pelos cartórios eleitorais. A punição por faltar e não justificar é multa de até R$ 3,51. Enquanto ela não for paga, o cidadão fica impedido de emitir passaporte, carteira de identidade e inscrever-se em concurso público.
14: Com trabalhos técnicos de Eliseu Caires, o Jornal do Senado fica por aqui. Acompanhe agora as notícias da Câmara dos Deputados. Boa noite.
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25: Câmara analisa obrigatoriedade de telhados verdes em edifícios públicos.
26: Projeto prevê punição para criminoso que expulsar morador de sua casa.
27: Comissão de Educação aprova proposta que visa reduzir a evasão escolar.
28: Boa noite. Avança na Câmara o projeto de lei que cria uma política nacional de combate à evasão escolar. A reportagem é de Maria Neves.
29: A Comissão de Educação da Câmara dos Deputados aprovou o projeto que institui a Política Nacional de Educação e Combate à Evasão Escolar. Como explica o autor, deputado Amon Mandel, do Republicanos do Amazonas, o objetivo da política é garantir a permanência dos estudantes no ensino básico por meio de ações integradas da União, dos estados e dos municípios. A proposta determina que o Ministério da Educação será responsável por coordenar a política e deverá criar mecanismos para identificar o risco de evasão e abandono escolar. Dentre os principais fatores que contribuem para a evasão, cita frequência irregular à escola, histórico de repetência e situação de vulnerabilidade social. De acordo com o relator na Comissão de Educação, deputado Tarcísio Mota, do PSOL do Rio de Janeiro, essas medidas são importantes principalmente para as populações mais vulneráveis.
30: A gente tem, infelizmente, ainda muitas crianças e jovens que estão fora da escola ou estão fora da idade correta na escola. Portanto, a criação de um programa nacional de enfrentamento à evasão escolar é decisivo. Que o governo da União preste assistência técnica e financeira, estabeleça diretrizes, regras, acompanhamento e monitoramento. A gente espera que, dessa forma, as famílias brasileiras tenham condições de que as crianças, jovens e adultos estejam na escola.
29: Ainda de acordo com o projeto, sempre que identificar algum risco de abandono escolar, escolar, o sistema de ensino deverá promover a busca ativa do aluno. Esse trabalho poderá ser feito em parceria com conselhos tutelares e a rede de assistência social e deverá incluir visitas domiciliares e notificação dos responsáveis em até 5 dias úteis depois da identificação da ausência prolongada do estudante da sala de aula. A proposta prevê também que, sempre que detectado risco de evasão, a instituição deve adotar um plano individualizado de atendimento ao aluno. O apoio deverá contar com ações como atendimento pedagógico suplementar, reforço escolar e encaminhamento a programas de transferência de renda e proteção social. O projeto estabelece ainda que a União deverá prestar assistência técnica e financeira a estados e municípios. Para isso, terá de priorizar aqueles com maiores índices de evasão e repetência, menor índice de desenvolvimento da educação básica, populações em situação de vulnerabilidade social e localização em regiões remotas, especialmente no Norte e no Nordeste. A proposta que institui a Política Nacional de Educação e Combate à Evasão Escolar ainda será analisada pelas Comissões de Finanças e Tributação e de Constituição e Justiça. Se aprovada nas duas, poderá seguir para análise do Senado. Da Rádio Câmara de Brasília, Maria Neves.
2: Educação.
5: Projeto de Júnior Mano, do PSB do Ceará, cria um programa com condições excepcionais de renegociação de débitos do FIES. Segundo o deputado, o objetivo é permitir que estudantes com contratos firmados entre 2012 e 2017 possam também renegociar suas dívidas.
6: A proposta de Júnior Mano prevê descontos de até 100% sobre encargos, abatimentos para pagamentos à vista, parcelamento em até 180 vezes e a suspensão temporária de cobranças judiciais. O texto estabelece ainda reduções adicionais para profissionais da educação, saúde, segurança e assistência social.
2: Cultura.
5: A instituição de regras de transparência para o financiamento público de eventos e shows é o objetivo de projeto de Miguel Ângelo, do PT de Minas Gerais. Pela proposta, a contratação de artistas exigiria detalhamento dos valores e comprovação de que o gasto não vai prejudicar áreas essenciais como saúde e educação.
6: Miguel Ângelo esclarece que o texto não estabelece teto de gastos ou interferência na escolha das atrações, focando apenas na prestação de contas. A medida obrigaria também a divulgação detalhada de cachês, custos logísticos e fontes de custeio nos portais oficiais de transparência.
2: Direitos Humanos.
5: A Câmara aprovou um projeto que proíbe condomínios de multar pessoas com deficiência por perturbação de sossego. A repórter Paula Bittar explica quando a medida se aplica.
7: A Comissão de Constituição e Justiça da Câmara aprovou um projeto que proíbe condomínios de aplicar multa por perturbação do sossego a pessoas com deficiência. A medida é válida apenas para os casos de comportamentos relacionados diretamente à deficiência da pessoa. O texto insere no Estatuto da Pessoa com Deficiência o dever dos condomínios de garantir o tratamento compatível à deficiência do morador, bem como de promover o equilíbrio entre o direito à moradia e a harmonia coletiva. A proposta que proíbe condomínios de aplicar multa por perturbação do sossego a pessoas com deficiência segue agora para o Senado Federal. Da Rádio Câmara, de Brasília, Paula Bittar.
6: Proposta que estabelece recursos mínimos para o Sistema Único de Assistência Social contou com voto favorável de Tiririca, do PSD de São Paulo. O projeto vincula parte da receita corrente líquida da União, dos Estados, do Distrito Federal e dos municípios ao financiamento do SUAS.
5: Pelo texto aprovado na Câmara com o apoio de Tiririca, o percentual mínimo começa em 0,3% no primeiro ano após a publicação e chega a 1% no quarto ano de implementação. A medida busca dar continuidade ao financiamento dos serviços de proteção social.
2: Segurança Pública.
28: Projeto em debate na Câmara quer a punição para criminosos que expulsam moradores de suas casas. A repórter Mônica Tati explica.
8: Proposta em debate na Câmara dos Deputados quer transformar em crime a prática de expulsar moradores de suas residências mediante violência. O projeto também prevê punições para quem coagir moradores a colaborar com atividades criminosas, impor cobranças ilegais a comerciantes ou famílias, ou utilizar o monitoramento eletrônico clandestino. Segundo o autor, deputado Capitão Alden, do PL da Bahia, o objetivo é impedir que facções criminosas ou grupos armados dominem grandes áreas através do terror e da violência contra moradores e comerciantes. O Código Penal já prevê os crimes de ameaça, constrangimento ilegal e esbulho possessório, mas nenhum desses dispositivos reflete a gravidade da expulsão de moradores, segundo o capitão Alden.
9: Famílias inteiras são expulsas de suas próprias casas sob ameaça de morte. Muitas vezes porque se recusaram a colaborar com criminosos, porque possuem parentes policiais ou porque estes parentes pertencem a uma outra facção rival ou simplesmente porque o tráfico decidiu tomar aquele imóvel. Na prática, essas organizações criminosas passaram a exercer um poder paralelo, dominando territórios, confiscando imóveis e impondo regras pela força.
8: Pelo projeto, o crime de expulsão de moradores por meio de violência, grave ameaça ou intimidação praticada por organizações criminosas será punido com reclusão de 8 a 12 anos e multa. Será enquadrado no mesmo crime quem pichar ou sinalizar imóvel com ordens de desocupação, participar de ordens de expulsão, destruir ou invadir imóveis para coagir moradores a sair, obrigar pessoas a praticar atos ilícitos, exigir o pagamento de taxas de moradores ou comerciantes e instalar e operar clandestinamente sistemas de vigilância eletrônica. A pena poderá ser aumentada em um terço se a vítima for pessoa idosa, criança, pessoa com deficiência ou mulher chefe de família. O projeto também agrava a punição de pichações que transmitam mensagens relacionadas a crimes, exaltação de organizações criminosas, racismo, preconceito ou incitação ao consumo de drogas. Nesse caso, a pena passa a ser de 12 meses a 2 anos de detenção e multa. A proposta que criminaliza a expulsão de moradores e comerciantes de suas propriedades mediante o uso de violência já foi aprovada pela Comissão de Segurança Pública e Combate ao Crime Organizado e deve ser votada por mais 3 comissões antes de seguir para o plenário da Câmara. Da Rádio Câmara de Brasília, Mônica Tati.
10: Olival Marques, do Podemos do Pará, é favorável à proposta de emenda à Constituição que integra União, Estados, Distrito Federal e municípios em ações de segurança. A proposta inclui a coordenação do Sistema Único de Segurança Pública, mantendo as competências dos entes federativos.
28: A PEC também amplia a atuação da Polícia Rodoviária Federal para o policiamento de rodovias, ferrovias e hidrovias federais. O texto, que tem apoio de Olival Marques, prevê ainda que a corporação auxilie forças estaduais a pedido dos governadores, além de atuar em situações de calamidade ou desastre.
10: Delegado Fábio Costa, do PP de Alagoas, defende a aprovação de projeto que determina que bens usados na prática de atividades ilegais e apreendidos pelo Estado passem para o poder público. A medida alcança, por exemplo, bens empregados no tráfico de drogas e no desmatamento.
28: Delegado Fábio Costa avalia que a medida pode desestimular práticas ilícitas ao atingir o patrimônio do criminoso. Relator da matéria na Comissão de Segurança Pública, o parlamentar aponta que os bens poderão ser usados na fiscalização de infrações que motivaram a apreensão.
10: Projeto de Vicentinho Júnior, do PSDB do Tocantins, torna obrigatório o uso de tornozeleira eletrônica por agressores que descumprirem medidas protetivas da Lei Maria da Penha. A proposta fixa um perímetro de 500 metros para o disparo do alarme.
28: De acordo com Vicentinho Júnior, a monitoração eletrônica deixa de ser facultativa e passa a ser exigida em caso de reincidência. Para o deputado, a medida garante tempo para que a mulher possa reagir e buscar proteção, além de acionar os órgãos de segurança.
11: Desenvolvimento Regional. Freilas Câmara do Republicanos do Amazonas votou a favor do projeto que cria regras para resolver disputas territoriais entre municípios vizinhos. A mudança dos limites dependerá de estudo de viabilidade e de consulta à população por meio de plebiscito.
28: O texto apoiado por Silas Câmara permite que parte do território de um município seja incorporada a outro, sem a criação de uma cidade. A proposta busca facilitar a definição dos limites municipais para evitar problemas na prestação de serviços públicos às populações das áreas envolvidas.
12: Economia.
11: O empreendedorismo feminino tem uma frente parlamentar que defende seus interesses no Congresso. A repórter Silvia Munhato traz mais informações sobre as principais medidas defendidas pelo colegiado.
13: A Frente Parlamentar pela Mulher Empreendedora lançou o Pacto pelo Empreendedorismo Feminino com o objetivo de obter o apoio do Estado e da sociedade para as políticas públicas voltadas para o setor, ou seja, ultrapassar a barreira dos governos, tornando as políticas permanentes. É o que explicou a coordenadora da frente, a deputada Anne Ortiz, do PP do Rio Grande do Sul, em entrevista ao programa Painel Eletrônico da Rádio Câmara. A frente busca a aprovação do projeto que atualiza o teto dos microempreendedores individuais, MEI. O governo quer aumentar o máximo de faturamento anual para que uma empresa possa ser MEI de R$ 81 mil para R$ 110 mil em 2027 e R$ 140 mil em 2028. A correção evita que a empresa perca os benefícios de enquadramento como MEI caso seu faturamento aumente. Outro projeto importante para a frente é o Marco do Empreendedorismo Feminino, que, segundo a deputada Anne Ortiz, quer facilitar o acesso ao crédito para o público feminino.
15: Esse marco que nós estamos construindo é para que as mulheres têm mais acesso ao crédito e a capital, até porque, inclusive, as mulheres hoje não conseguem ter tanto acesso ao crédito. O Sebrae também faz uma parceria muito grande com a gente, nos trouxe esses números, que muitas vezes não conseguem ter recurso, né, para buscar esse capital, não conseguem ter fiador, não conseguem cumprir com as exigências, mesmo que o público feminino seja muito melhor pagador, né?
13: A deputada afirmou ainda que é preciso ter políticas diferenciadas para as nanoempreendedoras, que têm rendimento até a metade do MEI, cerca de R$ 40 mil por ano. Neste caso, seriam importantes ações que visassem a sobrevivência das empresas, como atividade de educação financeira. Da Rádio Câmara

0: Neste caso, seriam importantes ações que visassem a sobrevivência das empresas, como atividade de educação financeira. Da Rádio Câmara de Brasília, Silvia Minhato.
1: Grace Elias, do PL de Minas Gerais, apresentou o projeto que institui uma política de fomento, incentivo e promoção do empreendedorismo feminino. A proposta estabelece eixos para incentivar negócios com foco no aumento da autonomia econômica, no acesso a capacitações e na inovação.
2: O texto de Grace Elias prevê prioridade de atendimento para empreendedoras em situação de vulnerabilidade social. Na avaliação da deputada, a medida busca reduzir barreiras históricas no ambiente de negócios e impulsionar a geração de renda para as mulheres.
1: A J. Albuquerque, do PP do Ceará, é favorável à adesão do Brasil à Convenção Internacional de Hong Kong para a reciclagem segura de navios. Ele explica que o acordo estabelece normas para o desmonte sustentável de embarcações, assegurando a proteção ambiental e a salvaguarda dos trabalhadores.
2: A J. Albuquerque acredita que a medida vai atrair investimentos para a criação de estaleiros verdes na costa brasileira e qualifica o país para disputar o mercado global de reciclagem naval. Para ele, o alinhamento às diretrizes da Organização Marítima Internacional gera empregos e fortalece o setor portuário nacional.
3: Agricultura.
1: Marcelo Álvaro Antônio, do PL de Minas Gerais, sugere a criação do programa de apoio à logística do apicultor e do meliponicultor. O deputado defende incentivos fiscais para a compra de veículos utilitários novos de fabricação nacional para o setor.
2: Marcelo Álvaro Antônio defende a alíquota zero de IPI e redução de 40% no PIS/COFINS para produtores rurais cadastrados. O deputado alega que o acesso a veículos adequados é um dos principais gargalos enfrentados por pequenos apicultores e pela agricultura familiar.
3: Meio ambiente.
1: A Câmara analisa a obrigatoriedade de telhados verdes em novos edifícios públicos. O repórter José Carlos Oliveira nos conta como está o debate sobre a proposta.
4: A Câmara dos Deputados analisa o projeto de lei que obriga a instalação dos chamados telhados verdes em novos edifícios públicos e em novos empreendimentos residenciais construídos com recursos públicos. Também prevê incentivos fiscais e de crédito para a adoção voluntária dessa medida pela iniciativa privada. Na prática, os telhados verdes são uma cobertura de substrato e vegetação instalada no topo dos prédios. Autor da proposta, o deputado Fred Linhares, do Republicanos do Distrito Federal, destaca a vantagem dessa técnica para enfrentar, pelo menos localmente, os efeitos do aumento da temperatura do planeta em tempos de mudanças climáticas.
5: Existem estudos que demonstram benefício aí dos telhados verdes no conforto térmico das edificações e também na retenção de água da chuva. E é importante deixar claro que o telhado verde sozinho não vai resolver o problema das enchentes ou do calor nas cidades, mas é uma ferramenta importante para tornar nossas construções e nossas cidades mais preparadas para os problemas que o Brasil já enfrenta hoje. Se o clima está mudando, a forma como a gente constrói também precisa evoluir.
4: No caso dos prédios públicos, o projeto de lei deixa claro que a obrigatoriedade só poderá ser dispensada com a apresentação de parecer técnico assinado por engenheiro, arquiteto ou urbanista que ateste a impossibilidade de instalação das coberturas vegetadas. O texto foi aprovado na Comissão de Meio Ambiente, onde a relatora, a deputada Duda Salaber, do PSOL de Minas Gerais, ressaltou que os telhados verdes funcionam como uma espécie de colchão térmico. Ela citou estudos que constataram queda média de 4 graus Celsius nos picos de temperatura durante o dia, quando essas coberturas vegetadas eram comparadas com os tetos convencionais. A proposta de obrigatoriedade de telhados verdes em novos edifícios públicos e de incentivos para a adoção da medida nos prédios particulares ainda vai passar pela análise das comissões de desenvolvimento urbano, de finanças e tributação e de Constituição e Justiça. Da Rádio Câmara de Brasília, José Carlos Oliveira.
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2: O jornal Câmara dos Deputados, que foi gravado hoje em Minas Gerais, nos estúdios da Rede Câmara Sete Lagoas, dentro do projeto O Brasil na Voz, vai ao ar na próxima sexta, dia 25.
1: E na sexta-feira, a equipe do jornal Câmara dos Deputados estará em Vitória da Conquista, na Bahia, para mais uma gravação itinerante da Voz do Brasil.
2: Lado a lado, um âncora da Rádio Câmara de Brasília e um âncora da emissora local vão apresentar as notícias relacionadas à Câmara dos Deputados. O programa gravado em Vitória da Conquista vai ao ar

0: na segunda-feira, dia 28.
1: Termina agora o Jornal Câmara dos Deputados, produzido pela Rádio Câmara, com trabalhos técnicos de Wellington Teles e apresentação de Val Monteiro e Luciana Vieira. Uma boa noite para você.
0: A Voz do Brasil está de volta amanhã. Boa noite.
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5: Olá, olá, olá, coisa boa, meu povo lindo. Sejam bem-vindos e bem-vindas. É mais uma edição do nosso Charme, chegando com tudo nessa rádio maravilhosa. E eu já vou chegar chegando com sucesso. Humberto e Ronaldo, Geni e Mariana Pagô. Bora começar o sucesso, só não embaça meus forró.
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0: Beijo, beija-flor. Léo Foguete na parada, do álbum Mais de Mim. Esse álbum que traz músicas mais maduras e ritmos diferentes. E agora, meu povo, tem dica chegando pra você.
1: Agora!

A tendência do Brasilcore mostrou a força do verde e amarelo no mundo da moda, transformando as cores da nossa bandeira em febre. A estética conquistou espaço nos guarda-roupas do dia a dia, aparecendo em camisetas, peças esportivas e acessórios. É uma ótima oportunidade para criar combinações vibrantes e cheias de personalidade e também aproveitar o

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4: Oba, coisa linda, já estamos aqui. Um beijo pra você que nos acompanha, que o nosso Charme possa deixar o seu dia mais feliz. Vamos com Eduardo Costa e a faixa Imagina Eu, som inédito, que faz parte do projeto Eduardo Costa do Velho Testamento.
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0: Chororó, seu amor é minha estrada. Música desse ano, maior sucesso em todas as rádios. Curtimos ainda Ian, Maroon 5, Eduardo Costa, dessa mistura de estilos linda que o nosso Charme faz todos os dias pra você.
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9: Prepare o coração, porque agora vai rolar sucessos dos anos 2000, do início dos anos 2000. Bora matar a saudade comigo, é o momento flashback no ar.
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9: E nos anos 2000, só no sapatinho bombava em todas as paradas musicais com lembrança. Vamos recordar então?

0: Beleza pura, é Skank, meu povo, é de 2007 esse som, coisa linda, né, recordar bons e velhos sons. Tivemos ainda Só no Sapatinho também, duas canções lá do fundo do baú, muita gente tendo boas lembranças e também muita gente conhecendo pela primeira vez esses sons maravilhosos, né, que ficaram esquecidinhos com o tempo, mas a gente resgata no flashback. Agora vem chegando Maiara e Maraísa.
1: Chá.
2: Existe uma teoria que se chama 90-10, onde uma pessoa tem 90% daquilo que você procura em alguém, só que você foca naqueles 10% que falta. Aí você sai pra rua, se aventura, e realmente você encontra aqueles 10%, mas não se deu conta que perdeu os 90%.

0: você.
1: Encerrando mais uma bela sequência de Charme pra você, nosso encontro já está marcado já já por aqui.
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2: Ei, meu povo, já estamos de volta e agora Bia Frazo vai cantar o sucesso Imperfeita. É aquele sofrimento que a gente ama, sabe? Aquela sofrência gostosa. A Bia, que é maravilhosa, compositora de vários sucessos, inclusive da Marília Mendonça, do Luan Santana, do Gustavo Lima, só nomezão no currículo dessa menina. Vamos curtir, então?
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1: O grupo Country Beat, o sonsaço, apaixona muita gente. Essa parceria com Rio Negro e Solimões e faz parte do projeto Isso é Country Beat, volume 1, que mistura sertanejo raiz com a nova geração. Uma maravilha, hein? Bombando no Brasil inteiro, Country Beat. Curtimos ainda Felipe Ferrari, Dilcinho, David Guetta, Bia Frazo. Que sequência de arrepiar! E tem muito mais chegando já já.
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3: Já estamos de volta nessa quarta-feira maravilhosa. Quem canta agora é Luan Pereira e o sucesso 10 segundos, essa parceria com o cantor Panda. Essa letra fala sobre prioridades. Vamos ouvir, então?
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0: De Matheus Geleira do Tempo, linda canção de 2021, uma recordação lindíssima. Agora, meu povo, prepara, porque tem dica chegando pras meninas.
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0: As unhas no formato cofim, também conhecidas como formato bailarina, viraram a nova febre entre as apaixonadas por beleza e tendências de moda. O estilo se destaca por manter o comprimento longo com as laterais levemente afuniladas e o topo bem reto. O resultado é um visual ousado, elegante, perfeito para quem deseja destacar as mãos com muita personalidade.
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0: João Bosco e Vinícius, gente. O sucesso ancorado, essa parceria com o Guilherme, essa faixa que faz parte do projeto Deixa o Barulho, e falou sobre dificuldades. Dificuldades em seguir em frente após o fim de um relacionamento. Curtimos ainda a Júlia e Rafaela, e tem muito som pra rolar por aqui. Continue coladinho aqui nessa rádio maravilhosa com o nosso Charme a Mil.
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2: Tem charme na parada, tem sucesso gostoso chegando. Agora com Zezé de Camargo, ele que relançou o Irmão da Lua, Amigo das Estrelas, esse clássico lá do ano de 2003. Vamos curtir então?
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0: Luan Santana, e o sucesso Olho Marrom. Essa música lindíssima, uma homenagem a Jade, a esposa do Luan. Essa música linda que ele fez, maravilhoso, né? Isa também cantou, Zara Laços, Zezé de Camargo. Que sequência formidável, é o nosso charme a mil por aqui.
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2: Tem mais charme chegando agora ao som de Paula Fernandes do EP Simplesmente Eu. É, nesse EP ela aproveitou para falar sobre equilibrar vida pessoal e profissional. E essa música aqui é linda demais, Amar de Novo.
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0: Deixa Eu Odiar. É sucesso que juntou duas das maiores duplas do sertanejo, Jean Giovanni e Bruno e Marrone. E agora, para tudo, que tem dica chegando.
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0: Meus amigos, nada melhor do que um sorvete cremoso para adoçar o dia, né? Mas o congelador pode estragar sua textura. E para evitar que ele fique cheio de cristais de gelo e duro demais, coloque um pedaço de plástico filme colado direto na superfície do sorvete antes de fechar o pote. Essa barreira impede a entrada de ar frio e conserva a cremosidade original. E na hora de servir, deixe o pote fora da geladeira por só 2 minutinhos para tirar as porções perfeitas.

0: sequência e o nosso Top 4 vai pra você já já em instantes, uma sequência de arrepiar.
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5: Vem chegando uma sequência de tirar o fôlego. Os quatro sons mais amados do momento vão desfilar pra você aqui no Top 4.
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5: E a número 4 vem com Danilo e Davi, esse som lançado no início do ano, do álbum Aliança, com canções que falam de amor, saudade e vivências do dia a dia. Uma das mais tocadas, o destaque do projeto é Não Mexe Nas Minhas Gavetas.
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0: de ouro para Marcos e Belucci Pena, que você já namora. São os astros, né? Do álbum Maiores de 18, volume 1. Essa comemoração aos 18 anos de carreira da dupla tá bombando entre as mais tocadas. Romance Rosa ficou ali na número 2 com Ed Brito e também Samuel na parada do projeto Dois Diferentes. Curtimos ainda Lola Young por aqui, Danilo e Davi, e essa foi a nossa sequência de sucesso, nosso Top 4. Um beijinho pra você, se cuida, fica bem, aproveite essa semana maravilhosa. Tem muita coisa boa ainda pra acontecer. Amanhã, quinta-feira, eu estarei novamente por aqui pra te fazer companhia como sempre, tá bom? Fica bem.
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3: Oi, gente, tudo bem com vocês? Hoje é dia 24 de setembro, quinta-feira, primavera brasileira. Vamos começar mais uma edição aqui do Brasileiraço. Eu sou Priscila Pera e, claro, é um prazer estar aqui. A gente começa hoje com Maria Rita, Cara Valente.
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0: É o Barramalho Entre o Céu e o Mar, Della Cruz, com Isa Afrodite e Maria Rita Cara Valente. O Brasileiraço volta daqui a pouquinho. Uma incrível quinta-feira para você.
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3: De volta aqui no Brasileiraço. Asa Branca é uma canção escrita por Luiz Gonzaga e Humberto Teixeira em 1947. A versão mais conhecida é a cantada por Luiz Gonzaga, mas além dessa versão, a música foi gravada por uma série de outros artistas, entre eles Gilberto Gil, que você vai ouvir agora. Asa Branca.
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0: João Bosco, a nível D, Belchior e também Gilberto Gil, Asa Branca. Já já tem mais Brasileiraço.
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0: Já estamos de volta. Flor de Lis. Flor de Lis é uma canção do Djavan, foi lançada em 76, foi o primeiro single promocional de seu primeiro álbum de carreira, A Voz, o Violão, a Música de Djavan, de 76. A canção foi relançada como single, posteriormente em 99, numa versão ao vivo, pra, né, promover, olha só, o álbum Djavan ao vivo. Pode ser daí que você conhece, Djavan, Flor de Lis.

0: Rosas, Chima Roots, Novo Começo e Djavan, Flor de Lis. Volto já.
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0: Gonzaguinha, eu apenas queria que você soubesse. Final de mais uma edição aqui do Brasileirás, que tá de volta amanhã, hein, gente? Olha, valeu pela companhia. Tenho certeza que você gostou da programação de hoje, que tava incrível. E amanhã tem mais, viu? Uma programação sempre uma melhor que a outra. Você vai ver. Sexta-feira, então, ó, vai estar melhor ainda. Eu te espero, tá bom? Beijos.
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3: Hoje é quinta-feira, dia 24 de setembro, e mais um romance está no ar, com muita música incrível. Hoje é dia do mototaxista. Vamos juntinhos aqui, hein, com as músicas que tocam o coração.
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3: De todo ao meu amor, serei atento antes e com tal zelo, e sempre tanto que mesmo em face do maior encanto, dele se encante mais meu pensamento. Fiji, aqui no romance Sharing the Night.
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0: The Cranberries, no Romance. O Romance volta já já, uma ótima quinta-feira para você.
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0: E já estamos de volta no Romance, olha só. Jesus to a Child foi lançado em 96 por George Michael no álbum Older, em homenagem ao seu falecido namorado brasileiro Anselmo Felepa. A canção se tornou um sucesso, atingindo o primeiro lugar nas paradas de vários países, incluindo Reino Unido, Austrália e Irlanda. George Michael, aqui no Romance.
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0: Adrian Gurvitz, Classic, no romance, já já tem muito mais, mais romance, mais música clássica pra tocar seu coração.
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0: E já estamos de volta com mais romance. Come Back to Me é uma canção da Janet Jackson, lançada em 89. Ela foi um sucesso nas paradas, alcançando o top 3 no Canadá e nos Estados Unidos e o top 20 no Reino Unido. Janet Jackson, Come Back to Me.
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0: Phil Collins no Romance. Teve muito mais passando por aqui, como Janet Jackson e essa música clássica Come Back to Me, romântica, que toca, né? Toca a gente, faz a gente lembrar de tempos passados, de coisas boas. Isso é romance. Eu volto daqui a pouquinho com a última sequência de hoje.
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0: Walter Beasley, Don't Say Goodbye no romance, Carole King e também James By, Bad. O romance está ficando por aqui, mas volta amanhã. Um grande beijo para você. Até mais. Tchau, tchau.
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3: Maravilhas! Excelente quinta-feira, vem pra cá. A partir de agora, adorando com alegria, levando esperança através do louvor. Adorando com você, está no ar a adoração.
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3: 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Abraço para os mototaxistas. Hoje, 24 de setembro, é o dia do mototaxista. Parabéns. Atenção nas pistas. Que Deus abençoe mais e mais, hein? Eu vou fazer. É a primeira de hoje com Kailane Fraustes.

0: Eu Confio em Ti. Duda Santos na Mais Ouvida, ainda Kailane Frauches, para você que chegou agora, a primeiríssima foi com a Kailane, né? Kailane Frauches, Eu Vou Fazer, uma canção que ela lançou em março do ano passado. A música fala sobre acreditar que Deus vai transformar situações impossíveis e que o milagre acontece sim na vida daqueles que têm fé em Deus. Muito obrigado pela audiência. Liz Oliveira chegando com o Está Escrito.
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2: Olá, amigos. Provérbios 25:17 diz: raramente põe os pés na casa do seu vizinho para que ele não se canse de você e o odeie. Amigos, a Bíblia aborda a convivência humana com uma dose surpreendente de pragmatismo sobre limites e convivência. O excesso de presença, mesmo quando cheio de boas intenções, pode sim desgastar até as amizades mais profundas e sinceras. Saber manter a distância saudável é uma forma de preservação e respeito mútuo nas relações. O afeto verdadeiro também se demonstra dando espaço para o outro respirar.
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0: O que falar dessa parceria, gente? André e Felipe, Isadora Pompeu, cuido dos detalhes. A adoração volta já já.
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3: Oi, simpatia, sorria, Jesus te ama e a gente também. Eu tenho você, Incendiários e Marcelo Marques.

0: Nada, nada pode calar um adorador. Eixla, que lançou essa daqui em 2009, que letra, né? Adoração volta já já.
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3: Que bom te ter aqui. Sorria, simpatia. Jesus te ama e a gente também. Onde o coração se rende e a alma encontra paz, não é verdade? Bora com Natália Braga. Te encontrarei lá.

0: de nada com
1: te encontrarei lá, Natália Braga, com essa palavra maravilhosa, com essa verdade cantada. Liz Oliveira com a gente agora com um quadro de grande sucesso, tá? É o momento de reflexão. Pare, porque Deus quer falar com você.
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3: Amigos, gastamos uma energia absurda tentando prever o futuro, controlar a reação das pessoas ao nosso redor, gerando uma ansiedade desnecessária. A única coisa que realmente está no seu alcance é a maneira como você decide responder ao imprevisível. Quando você para de brigar contra o que não pode mudar, sobe espaço para agir com sabedoria, onde sua presença realmente faz a diferença.
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0: Princípio e Fim, Júlia Vitória, Meu Papai do Céu, que single maravilhoso, nos convidando a reconhecer a presença de Deus em todos os detalhes, desde a natureza até a entrega de Cristo lá na cruz do Calvário por cada um de nós. Adoração, uma bênção de programa.
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2: Já voltei. Morada chegando com a música. É tudo sobre você.

0: É tudo sobre você, viu? Morada. Gente, obrigado pelo carinho. Se Deus quiser, amanhã sexta tem muito mais. E pra gente encerrar, Marcelo Marques e Isadora Pompeu. Eu tenho você.
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0: Eu tenho você, Marcelo Marques e Isadora Pompeu. Até amanhã, se Deus quiser. Fui!
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4: Olha nós aí outra vez. Uma viagem pela música sertaneja, trazendo aqueles sucessos do passado. As modas que fazem a diferença na nossa vida. Ou aquelas que fazem a gente viajar longe, né? Tá no ar. Violada sertaneja. Quinta-feira, dia 24 de setembro. Hoje é dia do mototaxista. Nosso abraço a todos que fazem das ruas o seu caminho e trabalham levando gente, sonhos e histórias de um lugar para outro, viu? E por aqui, quem pega a estrada é a música. Então aumenta o som, porque o Violada Sertaneja já tá começando.
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4: E para abrir a nossa primeira sequência, vamos de Teixeirinha, um dos grandes nomes da nossa música gaúcha e sertaneja brasileira. A Morte Não Marca a Hora. Essa música é de 1984, composição do próprio Teixeirinha.

0: E fechando a primeira sequência, Breno Reis e Marco Viola, do jeito que o povo gosta de moda boa, né? Por isso que a gente traz aqui no nosso Violada e daqui a pouquinho tem muito mais pra você.
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3: Vamos agora de Guilherme Santiago, Vai Sobrar Mulher, música que coloca aquele clima de baile, né? De Baltazar da Silva e Marcos Paulo, foi lançada em 99 no álbum Guilherme Santiago volume 4. A música tem um lado bem descontraído da dupla, a letra coloca o ouvinte dentro de um verdadeiro bailão, sanfona, salão cheio, aquela linguagem popular que ajudou a música a conquistar espaço entre os sucessos dessa dupla maravilhosa, Guilherme Santiago. Bora cantar junto com Guilherme Santiago?

0: Essa sequência com Carmen Silva, Espinho na Cama, a gente vai fechando. E que sequência, hein? Daqui a pouquinho eu já volto já trazendo muito mais saudade, que não vai faltar é moda boa.
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2: E agora uma música que mexe com um sentimento que atravessa gerações, que é o amor entre pais e filhos. Meu velho pai, Jaine. A composição do Léo Canhoto foi gravada por Jaine. Essa música já fazia parte do repertório de Léo Canhoto e Robertinho desde 1970, quando foi lançada no álbum Rock Bravo Chegou Pra Matar. Bora viajar através desse sonho e dessa interpretação marcante de Jaine.
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0: Cleiton e Camargo na Hora de Amar, mais recente, mais novinha, né? Mas que nunca sai de moda, pra gente curtir aqui na programação do Violado. E já já eu volto trazendo mais história, mais moda e muito mais prosa na sua quinta-feira.
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4: Vamos viajar agora com a verdadeira joia da música sertaneja raiz, José Camilo e Mazinho, Meu Reino Encantado, composição do Waldemar Reis e Vicente Pereira. A canção ganhou inúmeras gravações e se tornou especialmente conhecida através do projeto Meu Reino Encantado, do Daniel. Essa música foi lançada em 2009. Bora!
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0: Sérgio Reis e Filhos com Tocando em Frente. Que interpretação linda, né? Essa nova roupagem aí ficou demais. Ó, daqui a pouquinho o Violada já continua.
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8: Vamos de mais moda, mais saudade. Agora a gente vai trazer uma dose de energia pro nosso Violada. Chega junto e solta a voz com Edson e Hudson. Lançada lá em 2005 no álbum Galera Coração de Edson e Hudson. Composição de Henrique Marques e Edson.
9: Rodeio é no batidão. 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Montando em touro bravo e apaixonando o coração. Se tá bom pra vocês, Edson e Hudson, também tá bom pra nós. Chega junto,

Alma do Ferreirinha, que modão, hein? Zilizalo pra gente fechar mais uma sequência aqui na programação. Você deu pra perceber como é que vai ser o nosso violado nessa quinta-feira? Já preparando aí os ponteirinhos, já preparando tudo pro final de semana, hein? Daqui a pouquinho eu volto com mais estrada, viu?

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5: Agora é hora de Estrada, Boiada, Pantanal com Comitiva Esperança, Serjão, composição de Almir Sater e Paulo Simões, lançada em 1990. Essa música nasceu inspirada no universo das comitivas que atravessavam o Pantanal conduzindo o gado. A estrada, a boiada, a vida do peão aparecem não apenas como cenário, mas como parte da identidade da canção. Bora viajar?

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6: E atenção para uma música novinha na nossa programação, Sula Miranda, Cristal de Caminhoneiro. Essa música foi lançada em 12 de junho de 2026 pela Radar Records como single. E aqui a curiosidade, a Sula Miranda volta a colocar sua voz no universo dos caminhoneiros, segmento que sempre teve muito ligado à sua trajetória. A música faz parte de uma nova fase dedicada ao público das estradas e integra um projeto novo que foi lançado esse ano. Bora viajar!
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0: Padim Pardal, o Menino da Tábua, para fechar a penúltima sequência aqui do nosso programa. E daqui a pouquinho eu já trago a última sequência de moda boa pra gente curtir.
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3: E chegamos ao nosso último bloco com uma música que parece ter sido feita pro próprio Violada, né? Delei Dorivan, Amor de Violeiro. Composição do Rolando Boldrin, essa música aparece com lançamento em 1990, incluindo a coleção de ouro da música sertaneja de 1998. E agora, Delei Dorivan trazendo esse sucesso pra gente matar a saudade.

0: E na última de hoje, pra gente curtir aqui no nosso Violada, é César e César, Cowboy da Madrugada, pra gente finalizar mais um programa agradecendo o carinho, a audiência, a companhia, aquelas músicas que fazem a gente viajar sem sair do lugar, tá aqui no nosso Violada. E amanhã, se Deus quiser, a gente tá de volta. Eu, Deluca, você é o melhor ouvinte, na melhor frequência e sintonia do seu rádio. Beijo no coração, ótima quinta-feira, fica com Deus e até lá. Tchau, tchau, valeu.
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3: Muito bom dia, bebedouro, muito bom dia, cidade coração, muito bom dia a todos os nossos ouvintes, mais uma manhã ligadinhos conosco aí após o horário obrigatório político, também após o Violada Sertaneja RB, e a partir de agora, 7 horas e 26 minutos, ficando muito bem informado com o seu primeiro Jornal da Manhã na RB, também nas redes sociais. Eu sou o Vitor Carvalho, claro que junto com meu parceiro, meu brother, senhor Daniel Souza, muito bom dia, Dani!
4: Muito bom dia, Vitor, muito bom dia a todos aí. Chegando o final de semana e já, em quinta-feira. O mês de setembro também demora. Já começando mais uma edição do informativo, acelerando aqui por causa do horário político, né? O pessoal já tá chegando aí na live no Facebook. Tem o site também, radiorbfm.com.br. E você participa pelo WhatsApp no 17996018304.
3: 17996018304 é o zap zap da RB para você poder participar. O arroba Rádio RBFM. Hoje com o almoço garantido do amigo Ítalo. Ô Ítalo, como é que tá aí o cabelo? Tá beleza? Tá bonito? Meu, tá chegando lá, hein, ó. Meus folículos aqui, minhas plantinhas aqui, minhas cebolinhas, minhas salsinhas aqui, ó, bem na fronte, estão crescendo, hein? Muito obrigado, Instituto DB, doutora Dara Bastos, grande abraço pro Ítalo. Hoje, almoço do restaurante Sabor de Casa, Marmitex grandão, recheado, saboroso, ali atrás da prefeitura, pra você que participar, mandar o seu alô aqui conosco. Dani, hoje dia 24 de setembro, datas comemorativas.
4: Ah, hoje é dia do mototaxista, um grande abraço a todos os mototaxistas aí de nossa cidade, sim, dia marítimo mundial.
3: Dia do mototaxista, desculpa.
4: Dia marítimo mundial e dia mundial do gorila também.
3: Ah, esse dia do mototaxista aí me deixou empolgado, porque ali na virada dos anos 90 para os anos 2000, quando explodiram ali os mototáxis em Bebedouro, muitas marcas de mototáxi fizeram um sucesso aqui. Aí eu te pergunto, você, Daniel, e você que está nos ouvindo aí, qual a marca de mototáxi, qual empresa de mototáxi te vem na memória, te vem na lembrança quando se fala em mototáxi ali naquela virada de milênio, Dani? Rápido?
4: Ah, Relâmpago.
3: Aí, ó.
4: Foi um relâmpago, né?
3: Moto táxi piu-piu ali no centro, lembra? Cooper Moto ali próximo ao Paraíso Cavalcante.
4: Sim, Oscar Werneck ali, né?
3: Moto táxi relâmpago. Ah, eu acho que essas três também, viu, Dani?
4: Ah, muitas outras aí, né, Vitor? São muitas aí. Um grande abraço a todos aí que... E quem nunca andou no mototáxi
3: aí? E anda ainda, né? Com certeza.
4: 1,50 a corrida.
3: Um real a corrida. R$1 pra sair lá do Santa Ela e vir pro Abílio Manuel, pro Estélio Machado Loureiro. Eram os preços daquela época.
4: Pra onde você vai? Mas se fosse mais longe, lógico, um pouquinho mais caro, combustível, muito mais, né? Hoje em dia aí também, o pessoal trabalhando bastante. Um grande abraço a todos.
3: É, com certeza. Um grande abraço a todos aí. Bora então de informativa RB, bora de notícias, bora conferir aí as manchetes de hoje.
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3: No seu Informativo RB, você acompanha o plantão policial, as ocorrências, a notícia que explodiu ontem aí nas redes sociais. Mais um empresário preso em Bebedouro por golpes. A gente teve aí recentemente nos automotores, agora nos imóveis. Corretor de imóveis investigado por diversos golpes. É preso em Bebedouro. É preso em Bebedouro. Primavera em movimento encerra semana da deficiência neste domingo. Primavera em movimento, grande evento que vai acontecer aí no Sambódromo de Bebedouro. Prefeitura Municipal, Fundo Social abrem inscrições para curso gratuito de assentamento de revestimento.

0: aquecimento cerâmico.
1: Lembrar desse e tem outros cursos aí também, né, Vitor? Com inscrições em andamento aí do Fundo Social. Ô, Vitor, e o assunto aí do momento também, né, é em torno aí do presidente Lula prevê proibição total de cassinos online e bets no Brasil, né? E ele proibindo bets do país, quer que empresas indenizem quem se endividou com apostas online.
0: Rapaz do céu, é sério isso? É sério? Mas só agora ele descobriu que as apostas em bets, em cassininhos online, em tigrinho, em aviãozinho, em roletinho online, o cassino no bolso do povo brasileiro tá destruindo ali realmente a economia, o psicológico de muitas famílias. Tá aí, ó, Forbes Brasil, apostas em bets crescem entre jovens e ampliam risco de dependência. Mas só agora, ele percebeu? Às vésperas, quase uma semana das eleições? Só agora, é sério mesmo isso, Dani?
1: E você tem aí, quando começou aí, né,
0: Vitor? No governo dele, 2023, o governo Lula ampliou e regulamentou, incluindo ali os jogos online, cassinos virtuais na modalidade de aposta de cota fixa por meio de lei dele mesmo. Só agora, editadas essas regras, o governo federal arrecadou bilhões em cima dessas bets nesses últimos 3 anos. E agora, faltando 7 dias para as eleições, vai dar uma canetada, certo? Eu sou contra, tá? Só para você saber ficar claro, as bets. Mas só agora, faltando 7 dias para as eleições, eu sou a favor de aumento nos projetos de assistencialismo, mas só agora, faltando 10 dias para as eleições, aumenta o Bolsa Família? Ah, meu Deus, vamos abrir o olho, né, gente? E aí, o que acontece com o futebol que tanto depende hoje das bets, Daniel?
1: Muitos dos clubes aí, clubes grandes aí, né, já sendo notificados aí com rescisão aí, sobre a proibição aí das bets e contratos milionários dos clubes aí, Vitor.
0: É igual aquela, né? Não! Não fui eu que taxei as blusinhas aí. Foi o Haddad.
1: Pessoal, festa do caminhoneiro chegando aí final de semana também, né? Vamos falar aqui da 26ª festa, que é um sucesso e mais uma edição em Bebedouro. Mega Sena pode pagar 38 milhões hoje, hein, Vitor? Tem também a previsão do tempo, 5 minutos com Alexandre Garcia. E no final, as notícias de esporte aí no Informativo RB.
0: Tudo isso e muito mais no seu Informativo RB. Vem com a gente, participe. Valendo aí, então, almoço Marmitex grandão top do restaurante Sabor de Casa do amigo Ítalo. Na live com a gente, Carlos Alberto dos Santos, também a Sandra Regina, Rose Pereira tá por aí também, a Maria Leite, quem mais, Dani?
1: Irani Batista, Dona Antônia Pavini, Felipe Robledo, Roseli Moraes, Sônia Fernandes, Gislaine Figueira, César Lima.
0: Oi, Gi,
1: também.
0: Beijão, hein?
1: Fátima de Simone Fernandes, Zoraide Alves, a Jaqueline Williams e o pessoal chegando também pelo WhatsApp.
0: A Angélica Cândido Pereira, o Aparecido Antônio Alves, também o Fernandinho Eletricista, Fátima Alves tá mandando alô, o Aparecido Antônio tá mandando aqui, moto, táxi, Titanic, verdade, sim, o Aparecido, verdade.
1: Muito bom.
0: Quem lembrar demais, mototáxis parceiros aí, mototáxis Alvorada, mototáxis lá em cima, lá na Zona Sul também.
1: Souza Lima também.
0: Mototáxi Central. Roseli Gonçalves tá por aí, Antônia no Jardim Cláudia, o Vicente também. Também ali a Edna participando conosco, a Bianca Alvinha, Tati Benfato, a Célia falando ali. Mototáxi da Rodoviária, ali atrás da Rodoviária, até hoje ativo. A Célia no Jardim Novo Lar mandando aqui, ó. O alô.
1: Gisele mandando aí.
0: Gisele Celestino mandando o alôzaço para aniversariante do dia.
1: A sobrinha Gabriela Maia aí, né? Um grande abraço para Gabriela, muitas felicidades aí, muitos anos de vida, né, Vitor?
0: Muito obrigado pela participação de todo mundo. Vai mandando seu alô, participe, 7 horas e 34 minutos, intervalinho comercial da Copa. A gente volta.
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5: Estamos de volta com o seu Informativo RB na 88.3 FM, também nas redes sociais, arroba Rádio RB FM, valendo o almoço do cabeludo Ítalo. Não, mentira, é do restaurante Sabor de Casa, do amigo Ítalo, do restaurante Sabor de Casa. Um grande abraço, obrigado pela parceria conosco. Oswaldo Irani Zaramella tá por aí, a Ana Paula também tá aqui conosco. Ele, Richard, sabe... quem é que eu tô falando, né? O Richard da Bebedouro Containers. E também a Ângela tá por aí também, que ontem eu tava ouvindo um áudio teu. Patroa tá por aí, colocando a casa em ordem na Bebedouro Containers também. Com a Isabelinha lá, um beijo pra vocês. É, Bebedouro Containers. A gente vai contar essa história dos containers aí logo mais aí, vindo desde seu lançamento, logística mundial. E agora, casas, restaurantes, lojas, cafeterias... muita coisa sendo criada com containers. Os leguinhos, né? Cris Lane Felipe tá por aí também. Daniela Oliveira Toledo Maciel tá por aí. A Helena da Silva, Samanta Guariglia. Quem mais, meu amigo?
6: É, Daniel Dalmaso, Evelyn Alves, Antônia Dias, o Jefinho aqui, o Jefferson Cardoso, Natália Canteiro, João Carlos Fonseca, o Pingo também, Adilson Alves, Alves Pinturas, né? Elisete Fonseca, Tatiana Batista, o Wagner Cachúcia, Mary Anderson, Nádia Santos Romero, Amanda Bianca, o pessoal também pelo WhatsApp, todos vão pro sorteio no finalzinho, a Iranino Racindib e a Silvia Felipe também.
5: Muito obrigado pela participação de todo mundo, começando então pelo plantão policial, notícia que repercutiu muito em Bebedouro ontem. 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Vamos à notícia. Corretor de imóveis, investigado por diversos golpes, é preso. Após o corretor de automóveis, agora o corretor de imóveis. Foi preso. Foi preso na última sexta-feira, dia 18 ainda. Em cumprimento a um mandado de prisão preventiva expedido pela Justiça, o corretor de imóveis LSP, de 34 anos de idade, então proprietário de imobiliária que funcionava na área central de Bebedouro. Ele é investigado em nada menos do que 11 inquéritos policiais instaurados para apuração de possíveis crimes, estelionato de apropriação indébita cometidos contra pessoas interessadas na aquisição de imóveis ou na construção da casa própria. A prisão preventiva solicitada pelo delegado de polícia, Dr. Carlos Alberto Lopes Martins, responsável pelas investigações. Diante dos elementos reunidos no decorrer das apurações e da existência de diversos procedimentos envolvendo aí o investigado, a medida cautelar foi posteriormente deferida e é executada aí a medida preventiva, a prisão preventiva, né? As investigações apontam, olha só, a existência de diversas vítimas e a repetição do modus operandi do indivíduo da sua imobiliária agora já fechada. Segundo apurado, o investigado intermediava ali as aquisições, as compras de imóveis ou a construção da residência para concretizar os negócios. Recebia dos potenciais compradores um pagamento inicial a título de entrada, sob a promessa de que o restante seria viabilizado mediante financiamento junto a bancos, que ele se comprometia a buscar e cuja liberação ocorreria em curto espaço de tempo. Só que não! Após receber os pagamentos, contudo, o investigado, segundo as apurações, passava a postergar, ficar empurrando com a barriga, enrolando aí os compradores, apresentando justificativas diversas, novas previsões às vítimas. Porém, essa situação se prolongava por meses, em alguns casos, até anos. Ao final, quando o financiamento não se concretizava, o negócio era frustrado. O investigado se negava a restituir os valores entregues a título de entrada e que nunca foram repassados aos proprietários originais dos imóveis. Entre os casos, há vítimas que entregaram veículos como entrada, além de pessoas... que utilizaram economias acumuladas durante os anos na expectativa de realizar ali o sonho da casa própria. O total de valores recebidos somam um valor acima dos meio milhão de reais, gente. Um mandado de prisão foi expedido, executado, e o indivíduo permanece ali preso na cidade vizinha, na cadeia pública masculina aqui de Colina. Rapaz, hein, Dani? É golpe atrás de golpe. Saindo do plantão policial, deixar um grande abraço aqui também pro timaço ali da Monteiro Veículos, ali na Avenida Raul Furquim. 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Dani!
6: É, falar do Conselho Municipal dos Direitos da Pessoa com Deficiência, o CONDEF, né, de Bebedouro, que realiza neste domingo 27 o Primavera em Movimento, em evento que marca o encerramento da Semana Deficiência, né? A programação será realizada das 15 às 18 horas no Sambódromo, um parque da família ali, com atividades voltadas à inclusão, convivência e interação entre as pessoas. A iniciativa conta com a parceria da Prefeitura, entidades da área da pessoa com deficiência, LDC, Senac, Unifafib, Amados, Ama, Suma, Menina dos Olhos, Instituto Estrela, APAI, Unicesumar e grupos de artesãos de Bebedouro. Durante a tarde serão oferecidas oficinas e atividades recreativas, momentos de diversão, ações de saúde e bem-estar, informações e cidadania, alimentação e atividades com o grupo de artesãos de Bebedouro. Primavera em Movimento foi organizado com espaço de convivência e participação aberto à comunidade, com atividades para diferentes públicos e com foco na valorização da diversidade, do respeito às diferenças e na inclusão das pessoas com deficiência. A programação integra as ações da Semana de Eficiência, promovida com o objetivo de ampliar a participação social e fortalecer a conscientização sobre a importância da inclusão e da acessibilidade.
5: Tá aí, grande evento aí neste domingão, então, no Parque da Família, ali no Sambódromo. Põe no radar aí, família bebedourense, e partiu. Fundo Social abre inscrições para o curso gratuito, mais um curso gratuito do Fundo Social, agora para assentamento de revestimento cerâmico. A capacitação será realizada dos dias 6 a 30 de outubro, mês que vem já, ó, de 6 a 30 de outubro, às terças, quartas, quintas e sextas-feiras, menos na segunda então, terça, quarta, quinta e sexta, das 13 às 17, da 1 da tarde às 5 da tarde, ó, no Paço Municipal ali, então vai ter estrutura montada ali para dar esse curso de assentamento de revestimento cerâmico, piso, azulejo, que é a parte complicada da obra ali, que muitas vezes vem uma estrutura boa nas paredes, no piso, aí você contrata aquela pessoa... Que... Hoje cada um faz uma coisa, viu, Dani? Você não consegue construir e contratar aí uma pessoa que faz tudo. Então a construtora vem, tem o cara que ergue a parede, tem o cara que põe um reboco na parede, tem o cara que pinta a parede, tem o cara que põe um azulejo na parede, tem o cara que põe o piso no chão. Então cada um na sua área, esse aqui é o revestimento cerâmico. Já pensou você gastar aí milhares e milhares de reais, porque o metro quadrado, dependendo da cerâmica que você coloca, é absurdo? E aí você contrata um mau profissional e coloca ali esse piso, essa cerâmica, esse azulejo, começa a quebrar, soltar, é um prejuízo danado. A prefeitura, pensando nisso, vem colocando esses cursos à disposição aí da Sociedade de Bebedourense. Você viu aí que teve de encanador, de eletricista...
6: Processamento de milho agora também.
5: É, processamento de milho. Eu tô falando um pouquinho mais assim na área da construção civil, né? Pra ajudar a formar esse tipo de profissional, Dani, porque tá em falta em Bebedouro. Encanador, eletricista, pedreiro, construíram um prédio lá na garagem municipal. Agora o assentamento de revestimento cerâmico.
6: É, mão de obras faltando aí, né, Vitor? Mas exato. O Fundo Social com vários cursos, né? Inclusive esse que eu falei do processamento de milho que tá em andamento. Então, ligue lá no 3342 ou a mensagem no WhatsApp 4504 Fundo Social, que ainda dá tempo de fazer as inscrições para todos esses cursos gratuitos.
5: Repetindo o telefone:
6: 3342-4504.
5: Boa! Boa, também são as participações da galera passando com a gente aí, a Fabiana Fernandes, Rafael Trindade, bom dia Brasil, bom dia Bebedouro, bom dia nós, Sirleia Cristiane, paz e bem a todos, amém, Mari de Fátima tá por aí também, obrigado pelo carinho, Roger Pipas, Beth Pesce, mandando aí, o Roger Pipas tá por aí, ó, é, faço tudo, menos telhado, bom dia. Tá.
6: Esse é fera aí na construção, hein?
5: Ah, é. Todo dia ele manda uma fotinha do Radinho, parceiro ali na construção civil, o grande Roger Pipas. Beth Pesce, beijão pra você, Maria Barcelos Leite. Obrigado pelo carinho. 7h51, mais um intervalinho comercial, daqui a pouquinho a gente volta.
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4: Voltamos com o seu Informativo RB no rádio e nas redes sociais. Vai mandando seu alô, valendo o Marmitex Grandão, almoço top do restaurante Sabor de Casa, para você que mandar o seu alô conosco, Adriana Kátia, César Lima. Grande abraço pra galera aí do Buffet Lívia. César tá na pegada. A Elaine Bonfetti também, a Ângela Puzzi, Rafael Rodrigo, também a Fabiana Fernandes. Chegando junto com a gente, Rogério Papel, rei dos consórcios, Craft Consórcios.
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4: 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Bom, Dani, vamos entrar nessa polêmica da semana, mais uma às vésperas da semana, depois do Bolsa Família aumentado, faltando 15 dias para as eleições, depois do Bolsa Monjaro prometido pelo Lula, faltando 10 dias para as eleições, agora é a hora da promessa de extinguir as bets no Brasil, após o próprio governo regulamentar, ampliar e a... apropriar-se de muitos impostos, muita arrecadação provida das bets. O que está acontecendo, meu amigo? Vamos para cima.
6: É, auxiliares do presidente Lula no Palácio do Planalto prevêem que o mandatário decidirá por proibir totalmente cassinos online, como o jogo do Tigrinho e as casas de apostas esportivas, as chamadas bets no Brasil. Lula se reuniu com ministros na quarta-feira, dia 23, ontem, né, para bater o martelo aí sobre a decisão, e ele recebe no Palácio da Alvorada Miriam Belchior, da Casa Civil, Sidônio Palmeira, da Secretaria de Comunicação Social, Dário Durigan, da Fazenda, e o Bruno Moretti, do Planejamento e Orçamento. Como mostrou aí, né, a CNN, a reportagem, os caminhos possíveis estão desenhados pela equipe econômica, mas falta a palavra final do presidente da República. O governo avalia duas alternativas, olha só, proibição total, afeta os cassinos online, Tigrinho, né, e apostas em eventos esportivos. A tendência, segundo a assessoria Palacianos, né, os assessores palacianos é de que Lula envie ao Congresso Nacional a medida provisória com a proibição total de ambos e deixe para os parlamentares a decisão de enxugar ou não o texto. O Executivo pondera a força da bancada das Bets no Legislativo. Uma pesquisa feita pela Atlas Intel Bloomberg, divulgada nesta manhã, né, deve pesar para a decisão do presidente, segundo fontes. Para 75% dos entrevistados, as Bets deveriam ser proibidas e 36%. Lula foi responsável por disseminá-las, diz a sondagem, né?
4: É, porque é bem nisso que eu ia dar uma escorada aqui, né? Faltando aí menos praticamente de 10 dias aí para as eleições. Olha só. A liberação das bets no Brasil veio ali no governo Dilma Temer. A transição ali, Dilma Temer. Dilma teve o impeachment, Temer assumiu. Então, consequentemente foi no governo ali, PT Temer, a liberação das bets no Brasil. Quando o Lula volta ao governo, ele regulamenta e amplia, aí explode as bets no Brasil, inclusive nos clubes de futebol. Ele amplia, regulamenta e taxa forte as bets, quer dizer, para arrecadar, para me ajudar na arrecadação federal, me serve, vou regulamentar e vou ampliar. Explodiu. Aonde você olha aí, no mercado esportivo, digital, nas propagandas, nas redes sociais, é bets, pessoas, virgínias, jogadores, Vinícius. Explodiu. Aí, né, a equipe ali parece que muito bem munida de informações, quais assuntos bons para pautar em período eleitoral, principalmente faltando 10, 15 dias, vem com um pacotão de pautas. Monjaro, canetinha, Bolsa Família. E agora, fim das bets, assim, né? Desse jeito, né? Rapidão, né? Escala, fim da escala 6x1. Você viu que tentou, mas foi interrompida. Por que tudo isso faltando 10, 15 dias das eleições? Atenção, hein? Atenção. E aí o Estadão complementa. O presidente Lula decidiu proibir as apostas online, conhecidas como bets, e vai adotar esse mote na reta final da campanha à reeleição. A estratégia que associa o senador Flávio Bolsonaro, principal rival de Lula, aos prejuízos causados pelos jogos de azar, entrou na cena na noite desta quarta-feira. Mas lembrando, o Estadão que está trazendo aqui a matéria jornalística de que a estratégia de Lula é colar as bets na campanha de Flávio Bolsonaro. Mas foi na transição do governo Dilma Temer que se liberou as bets no Brasil, e foi em 2022-23 no governo Lula que ampliou e regulamentou o mercado online de apostas e bets, o cassininho aqui dentro do bolso, né?
6: Tem até os comentários, né, aqui no Estadão aí, que ele mesmo sancionou e muito mais.
4: Né? Exatamente. E aí ontem, né, no meio de um evento político, educacional, cultural, ele citando que o pobre, do, falando do futebol, Dani, que a gente daqui a pouco vai entrar na seara do futebol, né? O pobre compra uma camisa do seu time de coração, do Corinthians, do Flamengo, do São Paulo. O pobre compra uma camisa pra ele, pro filho, pra esposa. Você sabe quanto custa uma camisa de time de futebol? 500, 400
6: mais,
4: reais,
6: né? até mais.
4: Camisa comemorativa, 700 Sim. reais. O pobre que financia o time comprando a camisa, que depois carrega a marca da Bet no peito, que depois gasta o seu dinheirinho na aposta. Que isso? Que pobre que tá comprando camisa de 500 reais.
6: E compra muita camisa que não é nem original, né, Vitor? Porque não tem pra comprar a original.
4: Falou assim, Dani. O pobre que vai todo jogo, gasta o seu dinheirinho em todo jogo do Flamengo, do Fluminense, do Corinthians.
6: Então ele não sabe o valor de um
4: 200,
6: ingresso.
4: 300 reais um ingresso.
6: Só o ingresso.
4: Paulista, Daniel.
6: Só o ingresso.
4: Só o ingresso.
6: Você que esteve lá em São Paulo no passado, você viu o tanto que gastou, né?
4: Gente, pelo amor de Deus. Eu não sei sua opinião aí que está nos ouvindo. A live tá aqui, @RádioRBFM. Zap Zap também. Eu sou contra, Betts. Eu sei que
6: Lógico,
4: isso é um mal enorme para as famílias, para a cultura. Nosso povo, infelizmente, é ainda desprovido ali de uma boa base educacional, familiar. E quando capturado por esses cassinos online, nos Estados Unidos, A pessoa tem que ser maior de 18 anos e apresentar o documento pra entrar dentro de um cassino. Aqui, os joguinhos estão dentro do bolso dos jovens. E olha a notícia da Forbes Brasil. Apostas em bets crescem entre os jovens e ampliam risco de dependência. Forbes Brasil, hein? As apostas online têm chegado cada vez mais cedo aos jovens. Segundo dados citados na matéria, em uma a cada em 5 pessoas começa a apostar online até mesmo nos 11 anos de idade, e a exposição cresce a partir da adolescência. Ah, Vitor, mas tem que ser maior de idade, meus amigos. Pra coisa errada, o povo dá jeito até da nota em fumaça. O impacto também aparece no bolso e na educação. Um levantamento do IBICT aponta que 24 milhões de brasileiros, 24 milhões, apostaram em bets em 2024, e quase metade ficou endividada logo de cara, aponta aí a pesquisa da ABMS, e mostra 34% dos entrevistados precisariam parar de gastar com apostas para conseguir iniciar uma graduação e acabam buscando até tratamento psicológico psiquiátrico. Faltam só menos de 10 dias para as eleições.
6: E as casas de apostas começaram a notificar os clubes aí sobre possíveis rescisões de contrato caso o governo aí proíba ou restrinja fortemente as apostas esportivas. No mercado, a avaliação é de que contratos podem ser rompidos caso uma eventual mudança na legislação inviabilize a operação das empresas. Muitos times aí, né, Vitor, do primeiro escalão aí sendo patrocinados.
4: A gente fez aquela pesquisinha ali, você fez aí, ó, Flamengo, Corinthians, São Paulo, Palmeiras, Fluminense. É a ordem primeiros aí dos que mais tem dinheiro por verba de bets nos seus patrocínios. 8 horas e 12 minutos.
6: Falar da Mega Sena, que pode pagar hoje 38 milhões aí, às 21 horas em São Paulo, né? As apostas podem ser feitas até às 20 horas. Lembrar que a aposta mínima aí custa R$ 6,00.
4: Previsão do tempo aí para hoje, temperatura mínima na casa dos 16 graus. Ó, friozinho, hein, Dani? Máxima na casa aí dos 28 graus. Previsão de chuva para hoje, sol e nuvens se alternando, mas, né, a gente tá vendo como é que tá aí a primavera, podendo trazer aí uma chuva no final do dia, no começo da noite, ainda não. Temperatura agora em Bebedouro, 21, se aproximando dos 22 graus. Vai mandando o seu alô, participe. Último intervalinho comercial, daqui a pouquinho a gente volta.
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7: Olá, amigos de Bebedouro. Bom dia, ouvintes da RB 88.3 FM. No nosso encontro de hoje, eu vou falar sobre a queda do helicóptero que matou o Rick e mais 4 pessoas. Vou falar sobre a segurança dos helicópteros. Vou falar também sobre a obviedade de mais uma cheia no Rio Taquari, inundando Lajado, Estrela, Encantado, Arroio do Meio, Roca Salles, Mussum. Óbvio, porque não fizeram desassoreamento do rio, a calha está entupida. E vou falar também sobre a perseguição a Deltan Dallagnol. 5-2 agora no Tribunal Superior Eleitoral. Os únicos votos contrários, os votos que perderam a votação, o voto vencido, do presidente e do vice, Cássio e André. O Toffoli votou contra o Deltan. Pois é, triste notícia da queda do helicóptero do RIC em Santa Catarina. Demorou a encontrar, tempo inclemente, terreno muito acidentado, ele e mais 4. Eu fico pensando sobre o helicóptero, né? Moraes e sua mulher usam um helicóptero, usavam, né? Deles e do Vorcaro, eles tinham cotas para ir de um aeroporto todo luxuoso de executivos internacionais que fica a 60 quilômetros de São Paulo. Quando chegavam lá, o helicóptero do qual eles tinham cotas, junto com o master de Vorcaro, os levava. Eu já viajei bastante de helicóptero, mas eu evito. Porque é um aparelho de asa móvel. Né? A asa vai rodando, a asa que impulsiona e a asa que sustenta. Eu perguntei para um amigo meu, piloto de helicóptero, no caso de parar o rotor, como vai se sustentar? Ele disse, sim, se sustenta. Aí ele disse, a gente põe em bica, vai o nariz do helicóptero em direção ao chão para ganhar velocidade e ganhar sustentação, porque as hélices ficam soltas e vão girar. e vão sustentar. Só que não é uma manobra fácil. Aí depende muito, claro, do vento, de tudo isso. Eu vi que não teve essa hipótese lá no caso do Rick. Bom, outra tragédia, de novo, tragédia esperada, óbvia, porque não fizeram o que deveriam ter feito. Lá no Rio Taquari, onde eu passei boa parte da minha vida, inclusive em cidades em que eu morei. Né? Encantado, Lajado, Estrela e também Mussum, Arroio do Meio, Roca Salles. Né? Ele vem lá com o nome de Rio das Antas, lá antes de Mussum ele muda de nome. E cada vez que há uma enchente, há grandes enchentes nesse rio, desde 1940, o registro, vai derrubando margem, vai assoreando o rio, vai enchendo a calha do rio. E o rio fica cada vez menos capaz de comportar água. Então a água transborda, é como botar areia num copo. Né? Tem um copo com meio copo de água. Você começa a botar areia, vai transbordar. Meio copo d'água vai transbordar. É assim que está o rio Taquari. Né? E jogando também tudo isso, essa areia, barro, pedra, jogando no rio Jacuí também, que por sua vez joga lá no Guaíba. E que vai acabar levando para a Lagoa dos Patos. Né? Enquanto não tomar uma providência de raspar o fundo do rio, tirar... Ah, os ambientalistas não deixam, porque é onde os peixes procriam e tal. Gente, daqui a pouco não vai ter mais água para o peixe procriar, porque esse rio está cada vez mais... O próprio estuário do Guaíba, né, que estão chamando de lago hoje, as pessoas estão caminhando lá no meio do rio. Tem mal e mal um canal por onde entram cada vez menos navios de menos calado, prejudicando o porto de Porto Alegre. Né? Mas é só para falar mesmo, porque é o óbvio que não é feito. O Estado brasileiro não faz o óbvio. Bom, e lá no TSE é um absurdo, né? 5-2 contra o Deltan Dallagnol. Parece que é emocional, é ódio. Desde que ele foi eleito o mais votado, o deputado mais votado do Paraná, e caçaram os votos dos seus eleitores. Não caçaram só o Deltan, caçaram os seus eleitores. E é como está lá em vários filmes, o último deles é eu até anotei aqui, eu vivo esquecendo o nome desse filme, é o Minority Report, em que encontram um modo de saber que o sujeito vai cometer um crime daqui a 15 anos, então ele já é preso agora para evitar que cometa o crime. Né? O Deltan

0: dos eleitores paranaenses e agora estão tirando a possibilidade de ele continuar na campanha. O registro dele não foi cassado. 5-2. Os votos vencidos foram do presidente do TSE, Cássio Nunes Marques, e do vice-presidente André Mendonça. Fica aqui o registro em que justiça eleitoral, qualquer justiça, tem que ser isenta.
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3: Voltamos com o seu informativo RB na 88.3 FM, também nas redes sociais, já passando aí pro bloco dos esportes, não antes de mandar aquele alô pra Eliane Saip, tá aí ligadinha, Daniele Lopes também, Lia Silva Martins, Reinaldo Pagé, Rê Santos, Maria Prata, Fabiola Prata, Claudemir, Jean Paolo, Daiane Bernardes, também tá por aí, obrigado pelo carinho, Clebson Luiz Eduardo, a Fátima Costa, a Maria Tomásia, também a Andresa Silva, bom dia pessoal, bom dia, Adriana Kátia também tá ligadinha, nos Zap Zap, a Edna deixou seu alô também aqui conosco. E agora, Restaurante Sabor de Casa.
4: 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É, vai ter Fórmula 1 nesse final de semana, o grande prêmio, inclusive, vai ser no sábado, né? É do Azerbaijão, porque é um feriado no domingo lá, né?
3: Exatamente, senhor Daniel, falou tudo! Grande prêmio do Azerbaijão, não falou tudo não, porque eu vou contar o resto aqui pra você agora. O grande prêmio do Azerbaijão não acontece, Dani, no domingo. Vai acontecer no sábado. Sabe por quê? É feriado, meus amigos. É feriado lá no país deles. E eles mudaram o grande prêmio do Azerbaijão, aí a F1, a Fórmula 1, pro sabadão. Então a gente vai ter aí Mercedes, McLaren, Ferrari, Gabriel Bortoleto, Kimi Antonelli. Vamos ter aí Max Verstappen, Lando Norris, Piastri no sabadão. Ali para você. Hoje começa, como você bem disse, Dani, os treinos livres. Amanhã tem a classificação 9 horas da manhã. E o grande prêmio do Azerbaijão, em Baku, 8 horas da manhã, no sábado, sem transmissão em TV aberta. Somente nos canais fechados Sport TV 3 e no Globoplay.
4: Seleção brasileira, Vitor, amanhã a gente vai falar bastante, que tem um jogo contra a Austrália, vai jogar duas vezes contra a Austrália, viu, na casa deles, dois amistosos, são três amistosos, dois serão contra a Austrália, e o Ancelotti confirmou aí, né, nesta quinta-feira em coletiva na imprensa, o primeiro time titular da seleção, já confirmou, então, para o amistoso contra a Austrália, amanhã o treinador escalou aí, viu, Vitor, olha só, um time aí que pode dar certo, e quem sabe, se entrosar fica bom, hein, Vini Júnior, Endrick, Estevão, juntos, que bom ver o Estevão de volta, infelizmente não pôde ir para a Copa, mas agora ele se recuperou, e o Rafinha também para fechar ali esse quarteto no ataque, vamos ver, né, Vitor, agora com os jogos, entrosamento.
3: Golaço do Rafinha no Barcelona, será que na seleção agora, nessa nova, essa nova etapa, nova fase aí, será que vai?
4: Pois é, no Barcelona ele joga muita bola, mas a seleção deixa muito a desejar. Série B, Vitor, a rodada vai começar amanhã, que é a 30ª já, partindo aí para a reta final, os últimos 9 jogos da Série B, amanhã a gente fala mais, e o Brasileirão

0: Brasileirão da Série A só no dia 7 de outubro, né? Porque tem a data FIFA e a Série A para. Mas vai ter aqueles jogos atrasados semana que vem, alguns deles, e a gente fala mais também.
1: Tá aí então, show de bola, meu amigo. Jair Gonzaga tá por aí? Estamos curtindo o friozinho aqui na capital. Ô, senhor Jair, que legal, bacana, boa viagem aí. E depois bom retorno também na curtição do friozinho na capital paulista. É, tá friozinho mesmo. Beto Eletricista, um ótimo dia pra você também. Daniel Toledo, obrigado pelo carinho. E já aqui, meus amigos, pra começar essa quintaneja top hoje, dia 24, quinta-feira, Claudinha Fran, muito bom dia.
2: Bom dia, Vitor. Bom dia, Dani. Bom dia, ouvintes RB. Como é bom chegar aqui para fazer companhia para vocês nessa quintaneja maravilhosa com sorteio de prêmios. Depois às 11 rotativa, com muitas notícias. Fique aqui com a gente, não sai daqui não, né,
1: Vitor? Exatamente. A sua RB 24 horas no ar, melhor programação, notícias, músicas, prêmios. É! Outubro, mês das crianças, vem muita coisa boa aí pra criançada. Aguardem.
2: Ai, que delícia.
1: Bora lá então conferir o sortudo ou a sortuda que vai lá pro restaurante Sabor de Casa pro amigo Ítalo, Claudinha Fran.
2: Eita, Natália Canteiro.
1: Natália Canteiro vai pro restaurante Sabor de Casa retirar o seu almoço. Muito obrigado pela sua participação. A todo mundo que passou pela live e acompanhando a nossa audiência, continue por aí. Um beijo no coração de vocês. Tchau, obrigado.
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1: Bom dia. 8:41. Bom dia para você, pré-sexta, pessoal. Estamos pertinho da sexta do final de semana, quintaneja. A gente aqui para te fazer companhia. As meninas chegando e os meninos. Cadê os meninos? Tem que chegar também. Manda aí um oizinho para nós. Pedir música sertaneja, né? Oi, Dani, tudo bem com você?
2: Tudo bem, Claudinha. Bom dia a todos novamente. Uma ótima quinta-feira, chegando já ao final de semana, né?
1: Ai, maravilha. E hoje nós temos o sorteio todo especial, né? 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
2: E o pessoal chegando aí já no 17996018304.
1: E hoje é quintaneja, meu amigo. Olha que delícia.
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1: Olha só, para começar, eles que vão estar na festa do caminhoneiro esse final de semana aqui em Bebedouro, sábado e domingo, na Fecibe Nova. Não perca a festa do caminhoneiro. Já comprou o bingo, a cartela? Compra que vale a pena. Alain Aladim no domingo, hein? Ah, liguei para dizer que te amo.

0: Sertaneja, sertanejo, bom demais. Começando com Alan e Aladim, que vão estar ao vivo domingo na Festa do Caminhoneiro. Que delícia! E você? Você tá afim de ouvir que música sertaneja hoje? Pode pedir para nós. Dani, quem tá chegando aí? Ah, Gisele Celestino, hoje é aniversário da minha sobrinha Gabriela Maia Claudinha. Amo muito, coloca no sorteio da Caroline. Já vou colocar, falando nisso, já é amanhã o sorteio do bolo de aniversário da Caroline, viu? Tem aniversariantes aí, manda para nós aqui. Dulce Helena, a Dulce que é Rick Renner, céu de setembro, maravilhosa. Rosi, tudo bem aí no Santa Terezinha? César e Paulinho, noite maravilhosa. Fernandinha, eletricista, como vai? Daniel Toledo, grande abraço, a gente já volta.
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2: Bom dia.
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0: 8:50, valendo para você aquele bolo maravilhoso do Mr. Massas, com muitas delícias, ali na Adriano Garrido 121, pertinho do Unifafib. Roger Pipas está trabalhando, o sol está brilhando, é isso aí. E tá com a gente aqui, que delícia. Tatiana Batista, boa sorte no sorteio. Celinha do Novo Lar, Claudinha, um degrau na escada, Chico Rei Paraná. Adoro essa quintaneja, toca aí pra mim. E aí no Novo Lar, curtindo. Fabiana Ferreira, o Edinho, aniversário de casamento nosso, Claudinha. Coloca a gente aí na Caroline, com certeza, felicidades a vocês. Deus abençoe cada dia mais. Rosimeira Andrade, boa sorte também, minha linda. Todos os nomes vão pro sorteio. Vardim, tá na escuta. Opa, Irani do Racim, boa sorte. Daniela Batista, é Daniele, né? Claudinha, coloca no bolo da Caroline, meu marido Daniel. Amanhã, dia 25, ele faz aniversário. Oh, Deus abençoe a vida dele. Vou colocar a Angélica. Tudo bem no Jardim União, Eduardo Costa. Manda aí pra nós, Claudinha. Com certeza, meu amor. 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Vamos atender a nossa querida Dulce do Pedro Maia, um Rick Renner. Céu de Setembro.

0: 8:56 e hoje está acontecendo já, né, o velório do Rick em Sorocaba, sepultamento vai ser lá também e ele já está ao lado de Deus, né? Mandar um beijo para cada ouvinte sintonizado na RB, não só Bebedouro, região, zona rural, manda um oi aí, conta pra gente saber quem é você, onde você está, mandar aquele abraço gostoso. Silvinha Felipe tá no Hércules Hortal, Gustavo Lima Retrovisor, toca aí Claudinha. Tereza Aparecido Silva, coloca o nome da minha nora nos aniversariantes do mês, amanhã bolo da Caroline, que delícia, a Jéssica fez aniversário esse mês, já vou colocar a Tereza da Gaia, grande abraço, ótima quinta para nós, Soninha, tudo bem no Santa Ela, Maria Tomásia, simpatia de pessoa, Ângela Puzzi, tá aí no São Benedito, Zezé Merquide está no Cláudio, seu Valdir, a Ana Silvia tá com a gente também, ótimo final de semana. 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
0: 9:02.
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0: 9:03. Dona Magda tá aí, momento gospel hoje para ela com muito louvor, né? Rosa Borba, olha aí. O que, que a Rosa tá pedindo? Nosso gatinho, Piolho, sumiu ontem à noite, saiu da loja, tá desaparecido. Ali no centro, gente, na Coronel João Manuel. Ele tem coleira, uma coleirinha de identificação com o meu telefone. Se alguém pegou, achou, devolve, por favor. Minha filha ainda não sabe, mas logo chega da escola e vai saber. Nossa, vai ser terrível. Ele tem uma falha de pelos nas costas. Quem viu esse gatinho, gente, aí pelo centro, aí, Coronel João Manuel? Tem uma coleirinha e tem a identificação com o telefone. Liga para Rosa, por favor. É da Rosa, tá? Da Rosa Borba, Rafael, Companhia Jardinagem. Fabiola Prata, tudo bem? Jorge Matheus, todo seu. Beth Pass? Ah, minha amiguinha no sorteio do bolo. Amanhã é aniversário dela. Ana Júlia, Claudinha, já vou colocar no sorteio da Carolyn. Tatiane Silva. Hoje vamos de Eduardo Costa, os 10 mandamentos do amor. Ah, já pediram, vamos ver aí. Se não for outra música, a gente toca a tua, tá? Zoraide, tudo bem, meu amor? Ai, Claudinha, tudo jóia. Pensando aí no Rick, né? Todos que foram, que partiram. Deus abençoe a família de todos. Roger Pipas. Ah, então, Roger, é uma novidade, viu? Vale a pena. Não é um consórcio, tá? É algo assim diferente, muito bom. 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Vai lá, depois você me conta, viu? Nicole, tudo bem contigo? Edson. Ah, pais e filhos, ah, hoje é quintaneja. Pede uma aí, sertaneja, que a gente toca. Valdeci Luiz Canela, grande abraço. 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Rose, aí no Santa Terezinha tem César e Paulinho para você. Noite maravilhosa.

0: minutos e você acompanhando a programação da RB hoje, Quintaneja, Sertanejo Bom Demais. 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Antônia do Cláudia, tudo bem com você, lindona? Heloísa, grande abraço. Valdeci Luiz Canela, grande abraço também. Tati Benfato, um beijo. Irani dos Três Marias, boa sorte no sorteio. Nilva, Dona Nair, César Menotti e Fabiano pediram uma música deles aqui pra nós, viu? Mas você vai gostar, tá? Ai, mandar um abraço aí pra Nicole, pro Edson também, pra Ruth Silva, né? O Antônio Dias, o Tuca, a Crislaine, muitas bênçãos aí nesse dia maravilhoso e a gente já volta.
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1: São 9 horas e 16 minutos. A Ângela está no Residencial Bebedouro acompanhando a programação e falou: toca rumo a Goiânia aí, Claudinha. Ei, maravilha. Fabiano Leme, Dona Neide, a Princesa Maria Clara, o irmão Luiz Mauro, grande abraço. A Luciana do União deixando aniversários aqui, né? O Rafael, filho dela, fez ontem, tá aqui no sorteio da Caroline. Ah, o Samuel vai fazer sábado, dia 26. A Juliana fez dia 15, a irmã dela já estão aqui no sorteio da Caroline. Adilson, como vai? Zélia Martinez, Chitãozinho Chororó, Claudinha, se der, encaixa uma aí. Estela Duarte, boa sorte no sorteio. Vamos atender a Celinha do Novo Lar? Que linda! Saúde, Celinha, um beijo no coração. Chico Rei, Paraná, um degrau na escada.

0: 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Joana Mendonça, grande abraço. Coloca Aime, é isso? Aime Tomazelli? Se for isso, é a neta dela. Me confirma aí o nome certinho, minha linda, viu? A gente coloca no bolo da Caroline aqui, tá bom? Ah, a gente já volta.
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0: 9:26.
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0: 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Joaquim Demi Agrícola, Roberta Miranda, Reginaldo Rossi, amanhã, uia! Joana Mendonça, é Aime Tomazelli, aniversário domingo, vamos colocar no sorteio aqui, tá? E agora a gente atende a Tatiane Silva, Angélica do Jardim União, Eduardo Costa, imagina eu...

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Anderson Silva, grande abraço na obra, trabalhando aí.

0: O Eldorado, o Nil, o Clebinho, o Elber, né, o Tony, Juliano César para vocês, a gente toca na nossa Quintanilha, Yara, grande abraço, lindona, Sander Asensio, um beijo no seu coração, meu querido, força aí, Aparecido Antônio Alves, boa sorte no sorteio, Rosa Borba, já achamos o gatinho, eita, Deus é bom demais, gente, vamos para um breve intervalo, daqui a pouquinho mais músicas.
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2: 9h40.

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2: 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WhatsApp 17 99752-5223. 9:42, Isabel Pacheco, tudo bem no Santa Terezinha? Maria Leite, no Casa Grande, Laide Paixão, na Vila Paulista. Ah, são muitos os ouvintes espalhados por toda a nossa cidade, coração, região, zona rural. Gratidão a todos. E agora a gente vai atender a Silvinha Felipe do Hércules Hortal, Gustavo Lima, Retrovisor.
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0: 9:50.
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9: Sou André Cucciaro, treinador físico, e trago uma dica de saúde para você. Qual o melhor exercício? Isso depende muito dos objetivos e necessidades do praticante. O primeiro ponto é optar por um exercício que lhe agrade. Assim, a chance de desistência é menor e você pode manter a constância no treinamento, necessária para um bom resultado. Mas se eu tivesse que optar por apenas um exercício, eu sem a menor dúvida optaria pela musculação. A musculação protege sua massa muscular, óssea e lhe dará a mobilidade necessária para que consiga manter suas atividades básicas com o passar dos anos, além de ser a base para todos os outros tipos de exercício. A longevidade é importante, mas não se esqueça que a qualidade de vida durante essa longevidade é fundamental. Essa foi a dica de hoje e a qualquer momento eu trago uma nova dica de saúde para você.
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10: 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Celinha Alvim, um beijo no seu coração. Marcelo Franquim, consegue de Bebedouro. Opa, vamos falar na rotativa, convidando todo mundo aí dos bairros, porque é hoje aquela reunião importante, onde a população fala o que não está contente aí no bairro, o que gostaria que mudasse, né? Na rotativa a gente reforça.

0: 9h55. Daqui a pouquinho tem Momento Gospel. Tem sorteio do bolo simples gostoso do Mr. Massas. 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
3: Fatiminha do Centenário, um beijo no seu coração. Ê, Quintaneja maravilhosa. Agora nós vamos para o Momento Gospel, abençoando o nosso dia. Nosso final de semana já está chegando, amanhã já sextou, hein? Momento Gospel de hoje para Dona Magda, né? A Heloísa também. Olha aí que coisa linda. Com muito louvor, Cassiane.
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1: São 10 horas e 8 minutos. A Zildete está acompanhando a programação, inclusive toda feliz que a Daniele está fazendo aniversário, uma sobrinha dela, já está aqui no sorteio da Caroline. Gente, lembrando vocês que amanhã, sexta-feira, é o dia do sorteio do bolo de aniversário da Caroline. Mês de setembro tem aniversariante em indivíduo casamento. Mês de setembro que já está indo embora, manda para nós que é amanhã o sorteio. Fatiminha Alves, grande abraço, boa sorte no sorteio. Jonatas, mega geladinho. Lícia Salve, Estância Vila Verde, Dona Analina, da Gaia, Yara, toda a família. E agora, Dani, vamos sortear então um bolo simples, gostoso do Mr. Massas. Quem será que vai ganhar, hein? Isso, pegou. Ó, Ruth Silva. Ruth, passa aqui na RB. Pega o Vale Brinde, Ruth. Já vai buscar teu bolo gostoso, vai escolher o sabor lá no Mr. Massas. 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E a gente já volta.
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6: 10:14.
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6: 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Ângela do Residencial Bebedouro, olha, Quintaneja, atendendo o seu pedido com Leandro Leonardo, rumo a Goiânia.

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5: São 10 horas e 25 minutos. Vamos atender agora o Joaquim, Demi Agrícola, que está sempre acompanhando a programação aqui da RB com a gente. Vamos de Reginaldo Rossi e Roberta Miranda. Amanhã,

Oh, música linda, saudades aí, Juliano César, que tá com Deus também, 10 horas e 32 minutos. Quem pediu foi o Anderson Silva, os meninos trabalhando no Eldorado. Daqui a pouquinho, rotativa às 11, com muitas notícias. E vamos estar esperando por vocês, tá? Vão curtindo a nossa quintaneja. Agora tem César Menotti, Fabiano, a Nilva Dora, né? Segura na mão de Deus, segura firme e vai. Vai dar tudo certo, até às 11.

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3: 10:37.
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1: Pontualmente 11 horas. Bom dia, Bebedouro. Bom dia, ouvintes da RB, da nossa região, da zona rural. Já estamos na quinta-feira pré-sexta, final de semana pintando por aí. Hoje, 24 de setembro de 2026. Já está no ar a edição de número 21.033 da Rotativa RB. Hoje é dia do mototaxista e dia marítimo mundial. Na mesa de som, Daniel Souza, central técnica Natã Molina, apresentação Claudinha Fran.
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1: A arrecadação de impostos em Bebedouro cresce 3,45% em um ano. Chuva eleva a projeção da safra de laranja. Primavera em movimento encerra a semana de eficiência domingo, agora dia 24, no Sambódromo, no Parque da Família. Vamos conferir também na edição de hoje da Rotativa RB o boletim policial, as notícias do Brasil e do mundo com Alexandre Ricarte, o Time News, as informações do esporte com o apresentador De Luca e os destaques do dia comentados nos 5 minutos com Alexandre Garcia. Já está no ar, Rotativa RB, desta quinta, 24 de setembro. Um bom dia a todos.
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0: Operados Uniodonto, Nayara Nascimento Trinca e Aline Latorre.
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0: São 11 horas e 8 minutos, agradecendo os ouvintes pelo rádio e na live da Rotativa com o Carlos Alberto dos Santos, que está aí, Dona Maria Prata, Fabiola, Sueli Caboclo, quem mais? Elizabeth Soares está na live, a Neuza Borbulho, a Yara também, né? O Fernandinho está pelo rádio, a Regiane Dias pelo rádio. Quem mais está pelo rádio? Manda um oi no WhatsApp da emissora 99601-8304. Gente, hoje é dia de Mega Sena e pode pagar 38 milhões de reais. Já pensou? O concurso 3.062. O sorteio às 9 da noite de hoje em São Paulo. Aposta mínima para a Mega? R$6 apenas. Boa sorte para você que vai apostar. Na Gazeta de Bebedouro, temos essa notícia: a arrecadação de impostos em Bebedouro cresce 3,45% em um ano. Então, os bebedourenses pagaram 56,040 milhões em impostos entre janeiro e agosto deste ano, segundo o impostômetro da Associação Comercial de São Paulo. O valor é 3,45% maior que os 54,173 milhões registrados no mesmo período, mas do ano passado, de 25, né? E representa alta de 42,63% em relação a 2022, quando foram arrecadados aí 39,291 milhões. No período, o Brasil registrou 2,929 trilhões em impostos, enquanto São Paulo respondeu por 1,044 trilhão, equivalente a 37,39% da arrecadação nacional. E, paralelamente, a plataforma e Gasto Brasil aponta que a despesa pública primária dos estados do Sudeste chegou a 322,4 bilhões de reais em 2026.

0: São Paulo concentrou 165,2 bilhões. Em âmbito nacional, União, Distrito Federal, estados e municípios somaram 3,1 trilhões em despesas, sendo mais de 1,4 trilhão do governo federal, 843,7 bilhões de reais dos estados e 827,2 bilhões dos municípios. Roselaine Jerônimo, grande abraço na live com a gente também. Olha, Rafael Rodrigo da ITEC, Tatiana Batista, a Yara, Neuza Borbulho, pelo rádio aí, Rosival, tá na Fazenda. Fazenda Aparecida, é isso, Dani? A família toda ouvindo a gente, ficando bem informado. A Ana Silvia, querida, acompanhando as notícias. A Adriana, lá no Tropical, a Bahia. A Fatiminha do Centenário. E olha, domingo vai ter um evento importante lá no Parque da Família, no Sambódromo, Primavera em Movimento, encerrando Semana de Eficiência, né? Domingo agora, então é o Conselho Municipal dos Direitos da Pessoa com Deficiência, com DEF, da nossa cidade, que vai realizar domingo, dia 27, o Primavera em Movimento, o evento que marca o encerramento dessa Semana de Eficiência, né? A programação vai ser realizada a partir das 3 da tarde até as 6 da tarde, no Sambódromo, Parque da Família, com atividades voltadas à inclusão, convivência, interação entre as pessoas. A iniciativa conta com a parceria da Prefeitura, entidades da área da pessoa com deficiência, LDC também, SENAC, Unifafib, Amados, AMA, Assuma, Menina dos Olhos, Instituto Estrela, PAI, Unicesumar e grupos de artesãos de Bebedouro. Vai estar um movimento bonito lá, hein? Durante a tarde vão ser oferecidas aí oficinas e atividades recreativas, momentos de diversão, ações de saúde, bem-estar, informações e cidadania, alimentação e atividades com um grupo de artesãos de Bebedouro. Primavera em Movimento foi organizado como um espaço de convivência e participação, aberto à comunidade, com atividades para diferentes públicos e com foco na valorização da diversidade, no respeito às diferenças e na inclusão das pessoas com deficiência. Então, gente, Parque da Família, a partir das 3 da tarde, domingo, no Sambódromo, até às 6 da tarde, com muitas atividades. Passe por lá, leve a família. Antônia Dias está na live, a Zé Elizabeth, a Eliane Saipe, a Neuzinha Buzo, Silas. E vamos para o Time News, primeira edição, as notícias do Brasil e do mundo com Alexandre Ricardo.
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2: Olá, tudo bem? Eu sou Alexandre Ricardo. Está começando a partir de agora mais uma edição do Time News. Vamos às informações. Lula reúne ministros no Alvorada para discutir restrições às bets e possível medida provisória. Site MasterWatts volta ao ar após suspensão judicial e reúne mais de 65 mil mensagens atribuídas a Daniel Vorcaro. Flávio Bolsonaro compara clima eleitoral atual com 2018 e faz apelo por voto útil. Parlamentares de 13 países pedem fim dos ataques dos Estados Unidos a embarcações no Caribe e no Pacífico. Está começando o Time News.
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2: O presidente Lula se reuniu com ministros no Palácio da Alvorada ontem para discutir restrições às apostas online, às bets. O governo avalia editar uma medida provisória sobre o setor. A base governista estuda ações que vão de restrições à publicidade até medidas contra cassinos online, como o jogo do Tigrinho. Estiveram no encontro os ministros Miriam Belchior, da Casa Civil, Dario Durigan, da Fazenda, Bruno Moretti, do Planejamento, Sidônio Palmeira, da SECOM, e Guilherme Boulos, da Secretaria-Geral. O presidente do Banco Central, Gabriel Galípolo, também participou da reunião. O site MasterWatts voltou ao ar depois de ter sido tirado da internet por uma decisão judicial sigilosa. A plataforma simula a interface do WhatsApp e reúne mais de 65 mil mensagens atribuídas ao banqueiro Daniel Vorcaro, fundador do Banco Master. O site foi criado por Rafael Bressan e foi inspirado no MasterZap, projeto do engenheiro de software Lucas Mateus. As mensagens foram extraídas de aparelhos atribuídos a Vorcaro e qualquer usuário pode navegar pelo conteúdo e fazer buscas por interlocutores. Após o retorno, Lucas Mateus agradeceu nas redes sociais a quem o apoiou, dizendo que não recuou em nenhum momento e que passou um dia inteiro sem dormir durante o período tenso. Flávio Bolsonaro do PL, candidato à presidência, disse que está sentindo um movimento parecido com o da eleição de 2018, quando seu pai Jair Bolsonaro foi eleito presidente do Brasil. A declaração foi feita durante uma transmissão ao vivo no YouTube, ao lado do governador de São Paulo, Tarcísio de Freitas, Republicanos, e do prefeito da capital paulista, Ricardo Nunes, do MDB. Tarcísio também aproveitou para pedir voto útil, dizendo que não dá mais para ter o PT e que é hora de todo mundo se unir em torno de Flávio. Mais de 70 parlamentares de 13 países das Américas assinaram uma declaração conjunta pedindo o fim dos ataques militares dos Estados Unidos contra embarcações no Caribe e no Pacífico Oriental. Segundo o documento, essas operações já deixaram ao menos 234 mortos desde setembro de 2025. Os signatários afirmam que não há evidências de que os alvos representassem uma ameaça real que justificasse o uso de força letal. Eles também denunciam que as identidades da maioria das vítimas são desconhecidas e que as famílias não têm como buscar informações ou reparação.
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0: 11 horas e 16 minutos. John N. Spina acompanhando as notícias com a gente. A Ruth Silva, querida. Antônio Dias também. Um grande abraço a todos, viu? Ótima quinta-feira, breve intervalo, a gente já volta com mais informações.
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4: 11 horas e 24 minutos, Rotativa RB desta quinta-feira, 24 de setembro. José Carlos Cobal está na live também com a gente, já mandou um oi aí. A Crislane Felipe, a Irani Batista e pelo rádio também, o Luiz Mauro, né? Mandou um oi, dona Neide Machado. Grande abraço a todos. E agora a gente já vai ouvir. 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
4: 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Olha, a Gazeta trouxe essa notícia da chuva, elevando a projeção da safra de laranja. Então, a primeira reestimativa da safra de laranja, 2026-27, divulgada pelo Fundecitrus, projeta a produção de 263,15 milhões de caixas, de 40,8 quilos, aumento de 3,1% em relação à previsão inicial, e as chuvas acima da média e no cinturão citrícola contribuíram para o ganho de peso dos frutos, né? Em Bebedouro, o volume acumulado aí entre maio e agosto ficou entre 40% e 66% acima da média histórica, e no cinturão a precipitação média chegou a 210 milímetros, 51% acima do histórico. A permanência prolongada dos frutos nas árvores, favorecida aí pelo ritmo, né, mais lento da colheita, também contribuiu para o aumento do peso, cuja estimativa passou de 160 para 166 gramas por fruto. Por outro lado, a maior permanência nas árvores elevou a projeção de queda prematura de 23,7% para 24,1% em razão principalmente da incidência de greening, né, leprose, cancro cítrico, e a próxima atualização de estimativa está prevista para 10 de dezembro deste ano. Vamos para as notícias da GCM, da polícia. Da GCM temos aqui um boletim que chegou para a gente, que a GCM de Bebedouro prendeu mulher em flagrante por

0: Nada, a GCM repassou as características da suspeita aos operadores de Sistema Integrado de Segurança, SIS, por meio do vídeo monitoramento da cidade. As câmeras identificaram o veículo utilizado na fuga, um Volkswagen Gol de cor vermelha. As viaturas operacionais realizaram um cerco estratégico e interceptaram o automóvel nas proximidades do cemitério municipal. No interior do carro foi localizada uma camiseta ainda com a etiqueta da loja. O motorista alegou aí ter apenas prestado carona suspeita, indicando que havia desembarcado a mulher na rua Presidente Vargas, na Vila Paulista. Em diligência imediata até o endereço apontado, as equipes da GCM localizaram a infratora. Ao ser abordada, ela confessou o crime e indicou os locais onde havia escondido o material. Parte das roupas estava em sua residência e o restante havia sido deixado em uma oficina mecânica nas proximidades. Ao todo, a GCM recuperou intactos 4 calças jeans, né, de marca própria, 2 camisetas de marca Gangster, 1 par de tênis da marca Rust. A autora, que já possui antecedentes criminais por delitos semelhantes na região, recebeu voz de prisão e foi conduzida ao plantão policial. A autoridade policial ratificou a prisão em flagrante. Após passar por exames cautelares na unidade de pronto atendimento na UPA, a detida permaneceu presa à disposição da justiça. Todas as mercadorias foram formalmente devolvidas aos representantes legais no comércio lesado. Temos a notícia também do corretor de imóveis investigado por diversos golpes que foi preso em Bebedouro na última sexta-feira, dia 18. Em cumprimento a um mandado de prisão preventiva expedido pela justiça, o corretor de imóveis LSP, de 34 anos de idade, então proprietário de imobiliária, que funcionava na área central da cidade, ele é investigado em nada menos do que 11 inquéritos policiais instaurados para apuração de possíveis crimes de estelionato e apropriação indébita cometidos contra pessoas interessadas na aquisição de imóveis ou na construção da casa própria. A prisão preventiva foi solicitada pelo delegado de polícia titular do 1º Distrito Policial de Bebedouro, Dr. Carlos Alberto Lopes Martins, responsável pelas investigações, e diante dos elementos reunidos no decorrer das apurações e da existência de diversos procedimentos envolvendo o investigado. A medida cautelar foi posteriormente deferida pelo Poder Judiciário. Com a expedição do respectivo mandado de prisão, rapidamente cumprido pela Polícia Militar, na tarde da sexta-feira. As investigações apontam a existência de diversas vítimas e a repetição de um mesmo modus operandi. Segundo apurado, o investigado intermediava a aquisição de imóveis ou a construção de residências e, para concretizar os negócios, recebia dos potenciais compradores um pagamento inicial a título de entrada, sob a promessa de que o restante seria viabilizado mediante financiamento junto aos bancos, né? Que ele se comprometia a buscar e cuja liberação ocorreria em curto espaço de tempo. E após receber os pagamentos, contudo, o investigado, segundo as apurações, passava a postergar sucessivamente a concretização do financiamento, apresentando justificativas e novas previsões às vítimas. Porém, essa situação se prolongava por meses e, em alguns casos, por anos. Ao final, quando o financiamento não se concretizava e o negócio era frustrado, o investigado se negava a restituir os valores entregues a título de entrada e que nunca foram repassados aos proprietários dos imóveis. Entre os casos, há vítimas que entregaram veículos como entrada, além de pessoas que utilizaram economias acumuladas durante anos na expectativa de realizar o sonho da casa própria. O total de valores recebidos e apropriados se aproxima de R$500 mil. O mandado de prisão preventiva foi expedido no mesmo dia da prisão, que ocorreu minutos depois da sua expedição, e após a captura e a adoção das providências de polícia judiciária cabíveis, o investigado foi encaminhado à cadeia pública da vizinha Colina, onde permaneceu à disposição da justiça. A Polícia Civil prossegue com as investigações relacionadas aos fatos, visando ao completo esclarecimento das condutas apuradas, a individualização das responsabilidades e a identificação de eventuais outras vítimas. Kleber Silva Martins está com a gente na live, Azazé Mirquides do Cláudia, Cláudia Batista Costa, um beijo no seu coração, a Rê Santos, querida, muitos ouvintes pelo rádio. Vamos para as últimas do esporte com o apresentador De Luca.
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0: Bora começar por aqui no seu rádio, na sua quinta, mais uma edição das Últimas do Esporte. Comigo, De Luca, todas as informações nesse 24 de setembro. Aumenta o som e tamo junto.
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0: Carlo Ancelotti anunciou o primeiro time titular da seleção brasileira sob seu comando. Para o amistoso contra a Austrália, amanhã, 7 horas, horário de Brasília, o técnico escalou Vini Júnior, Endrick, Estevão e Rafinha juntos no ataque. No gol vai Hugo Souza, a defesa tem Mateuzinho, Marquinhos, Vitor Rei e Douglas Santos. E o meio-campo conta com Danilo e Bruno Guimarães. O duelo marca também a estreia de Estevão como titular da seleção pelo técnico italiano. Ancelotti diz que não está recomeçando do zero, mas dando continuidade ao trabalho que já vinha sendo feito, apostando nos jovens que tem no grupo. O Brasil ainda enfrenta a Austrália no dia 29 e a Índia no dia 3.
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0: O Internacional fechou com Eduardo Batista como novo técnico nessa quarta-feira, dia 23. Ele assinou o contrato até o fim desse ano e chega para substituir Paulo Pezzolano, demitido no domingo, dia 20. O time gaúcho está na 18ª posição do Brasileirão, com 28 pontos, 3 atrás do primeiro time fora da zona de rebaixamento. A chance de cair é de 60%, segundo a Opta. A estreia de Batista está marcada para 7 de outubro contra o Corinthians no Beira-Rio.
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0: O Criciúma anunciou a contratação do técnico Humberto Luzer para o restante da Série B do Brasileiro. Ele chega por empréstimo do Guarani, onde tem contrato até o fim do Paulistão de 2027 e assume o lugar de Eduardo Batista. Com 46 anos, o treinador estava no Guarani desde agosto, mas comandou o clube em apenas um jogo, o empate em 2-2 com o Brusque na Série C. O Bugre ficou sem calendário após não se classificar ao quadrangular de acesso. Em Santa Catarina, Luzer tem história. Foi campeão da Série B de 2020 pela Chape. A tendência é que ele retorne ao Guarani em 2027, após o fim da competição. Tô de volta daqui a pouquinho já com mais informações. Fique ligado.
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3: São 11 horas e 35 minutos. Falando um pouco mais de esportes, na segunda-feira aqui em Bebedouro, na Fecibe Velha, né? No ginásio de esporte Sérgio Batista Zaccarelli, aconteceu a abertura dos 37º Jogos da Primavera. Inclusive, é uma parceria da Prefeitura, da Secretaria Municipal de Esportes e Lazer. Essa abertura que foi um sucesso, né? Jogos da Primavera, professor Paulo Afonso Ponciano. A cerimônia aconteceu, então, ali na Fecibe Velha, com a participação das 21 escolas inscritas na competição. O evento marcou a edição da tradicional competição esportiva de Bebedouro, que reúne estudantes em diferentes modalidades e promove a integração entre as escolas do município. Criados aí em 1979, os Jogos da Primavera fazem parte da história esportiva da cidade, acontecendo novamente este ano, né? O prefeito Lucas Seren esteve presente na abertura e destacou o esporte e a importância de ampliar as oportunidades de participação esportiva no município. Ele disse: "Foi muito emocionante estar aqui hoje, né? Há cerca de 30 anos eu também estava aqui participando dos Jogos da Primavera como atleta. É muito especial poder voltar e acompanhar uma nova geração vivendo essa experiência que fez parte da minha história." O 37º aí Jogos da Primavera contam com disputas nas modalidades de futsal, vôlei, basquete, handebol, damas, xadrez, tênis e mesa, de atletismo nas categorias sub-11, sub-12, sub-14 e sub-17 nos naipes masculino e feminino. E as partidas estão sendo realizadas, né? Vamos falar do Festival de Vôlei Masculino, que foi realizado aí, que será realizado, né, em outubro. Então, a Prefeitura, por meio da Secretaria de Esportes, realiza no sábado, 3 de outubro, às 2 da tarde, o Festival de Vôlei Masculino, com a participação de 5 equipes. O evento será realizado no Ginásio de Esportes Sérgio Batista Zaccarelli, a Fecibe Velha, reunindo atletas para uma tarde de competição e integração por meio do esporte. A iniciativa faz parte das ações da Secretaria Municipal de Esportes e Lazer para incentivar a prática esportiva e proporcionar momentos de convivência e participação entre os atletas. Anota aí, você que adora aí, Festival do Vôlei Masculino na Fecibe Velha, dia 3 de outubro, sábado, às 2 da tarde. Não perca. Vamos agora para um breve intervalo e a gente já volta porque tem mais notícias por aqui.
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17: São 11 horas e 45 minutos. Isabel Camargo está acompanhando a Rotativa com a gente na live. Jorge Alves, a Rose Pereira também e pelo rádio muitos ouvintes. E nós já temos aqui a programação aí da 20ª Festa Direito de Viver em prol do Hospital de Amor de Barretos, né? Que vai acontecer dias 13, 14 e 15 de novembro, viu, gente? Inclusive, já estão vendendo aí as carteiras. As cartelas, os pontos de venda é o Café da Meire, Fonte Comércio de Bebidas, Casa Fácil, Mercado Pet e AVCCB. Então você aí já pode adquirir, porque vai ter aí, ó, poupanças de 5 mil, 10 mil, 15 mil... e aquela poupança, né, maior no final de 60 mil reais. A Gazeta de Bebedouro, na edição de ontem, fez uma entrevista, um bate-papo, né, com a nova delegada da mulher aqui na nossa cidade, a Laura Dantas. Então, a doutora Laura está lá, com acolhimento e prevenção, ganhando espaço aí na nova fase da DDM de Bebedouro, à frente da unidade aí desde setembro, né, o início do mês aí. Ela destaca a importância da prevenção à violência e da atuação integrada entre Polícia Civil, Guarda Civil Municipal e Rede de Proteção. E entrevista exclusiva à Gazeta de Bebedouro, você que quer ler, saber mais, na edição de ontem, a delegada, a doutora Laura, também fala sobre violência psicológica, medidas protetivas, denúncias e os desafios de assumir a titularidade da DTM em Bebedouro. E agora, então, nós temos delegada da mulher aqui na nossa cidade, doutora Laura Dantas. A gente não quer que as mulheres precisem, mas se precisarem, podem procurar na DDM de Bebedouro a doutora Laura, que chegou para proteger vocês, viu? Com certeza. Temos aqui a notícia do matriciamento em saúde mental, fortalecendo a integração entre serviços de saúde em Bebedouro. A Prefeitura, por meio da Secretaria Municipal de Saúde, realizou, então, terça-feira, agora dia 22, o encontro de matriciamento em saúde mental, reunindo médicos das estratégias de saúde da família, psicólogos da EMULT, né, além de psicólogos, psiquiatras e enfermeiras do CAPS 3. A atividade teve como objetivo fortalecer a integração entre os profissionais e os diferentes serviços da rede de atenção à saúde, promovendo o alinhamento dos processos de trabalho e a qualificação do atendimento oferecido à população. E durante o encontro foram apresentados e discutidos os fluxos de encaminhamento para atendimento pela EMULT, pelo CAPS 3, incluindo serviços de psicologia e psiquiatria. As orientações contribuem para ampliar o conhecimento dos profissionais da atenção primária sobre os critérios e os caminhos adequados para cada demanda. Cláudia Batista Costa manda um abraço para minha sogra, a Laís, minha tia Leila também estão te ouvindo, Cláudia. Oh, que lindas, um beijo no coração delas, viu? Maria Leite, aí no Casa Grande, um beijo lindona. Tereza Aparecido Silva com a gente também. E agora nós vamos para um breve intervalo e a gente já volta.
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13: São 11 horas e 55 minutos e a Gazeta trouxe uma notícia aqui das mulheres que compartilharam histórias e reflexões sobre liderança em Bebedouro, né? O painel Raízes que Lideram, Mulheres que Cultivam o Futuro, reuniu mulheres na segunda-feira, dia 21, ali no SPA, no Natural SPA, para uma conversa sobre trajetórias pessoais, profissionais, liderança feminina, maternidade, rede de apoio, autocuidado e oportunidades. Foi promovido pela Secretaria do Clima, Meio Ambiente e Sustentabilidade, em alusão ao Dia da Árvore. O encontro contou com a participação do prefeito Lucas Seren, do secretário Vitor Barbieri, do vice-prefeito Paulo Bianchini e, como participantes do painel, a presidente do Fundo Social, né, a Cristiane Carone Seren, e a diretora do Departamento de Gestão de Pessoas da Prefeitura, Elaine Lucas. As participantes compartilharam experiências e destacaram a importância de reconhecer limites, pedir ajuda, fortalecer outras mulheres e abrir caminhos para novas gerações. As participantes também foram homenageadas por suas trajetórias e também Sara Cardoso, diretora da Gazeta de Bebedouro, tendo sido presenteada com placa em alusão aos IPs plantados na Avenida Pedro Pascoal em ação do projeto Gazeta Empresa Cidadã. No encerramento, cartões com mensagens sobre o legado que cada participante gostaria de deixar foram pendurados simbolicamente em uma árvore. E o Vitor Barbieri disse à Gazeta que pretende consolidar o projeto no calendário oficial da cidade. Bonito esse projeto. Gente, a equipe da Vigilância Epidemiológica participa de capacitação sobre atendimento antirrábico, né? Então, a Secretaria Municipal de Saúde participou dessa capacitação promovida pelo Grupo de Vigilância Epidemiológica de Barretos, voltada aos profissionais de saúde dos municípios da região, inclusive de Bebedouro. E o encontro teve como objetivo atualizar médicos e enfermeiros sobre atendimento antirrábico humano, com orientações sobre avaliação de acidentes envolvendo animais e os protocolos de prevenção da raiva humana. E durante a capacitação, os profissionais receberam orientações teóricas, práticas, sobre a aplicação do soro antirrábico por via intralesional, técnica realizada diretamente na região do ferimento provocado pelo animal, e a atividade também abordou a avaliação de risco, manejo dos casos, a conduta para profilaxia e o preenchimento das notificações. A raiva humana é uma doença grave, embora possa ser prevenida, né, por meio da vacinação, do uso do soro antirrábico. O atendimento rápido, a adoção correta dos protocolos são fundamentais em casos de exposição ao vírus. Regina Guarilha, acompanhando pelo Rádio Rotativa, Devanir no Alvorada também, grande abraço a todos, breve intervalo, depois tem horário político obrigatório, a gente retorna aqui na Rotativa somente 12 horas e 25 minutos.
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3: São 12 horas e 33 minutos. O dólar comercial está custando 5,19, o dólar turismo 5,37, cotação do euro R$5,90, o grama do ouro R$707,70 e Bitcoin, a moeda digital, R$437.136,04.
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4: No Sudeste, a quinta-feira será de muitas nuvens, com chuva em parte da região. Em São Paulo, a capital terá muitas nuvens, com temperaturas entre 13 e 19 graus. No Rio de Janeiro, há possibilidade de chuva isolada. Na capital, a mínima será de 17 e a máxima de 23 graus. Em Minas Gerais, também há possibilidade de chuva isolada, principalmente no centro e leste do estado. Em Belo Horizonte, os termômetros variam entre 20 e 24 graus. No Espírito Santo, estão previstas pancadas de chuva isoladas. Em Vitória, a temperatura fica entre 20 e 31 graus. As informações são do Instituto Nacional de Meteorologia. Viviane Bessa, o tempo e a temperatura.
3: A previsão do tempo para Bebedouro hoje, quinta-feira, 24 de setembro, sol com muitas nuvens durante o dia, períodos de céu nublado e noite com muitas nuvens. A mínima é de 17, a máxima é de 29 graus. É o que está neste momento na cidade coração, 29 graus. Breve intervalo, na sequência 5 minutos com Alexandre Garcia.
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4: Olá, amigos de Bebedouro. Bom dia, ouvintes da RB 88.3 FM.
5: No nosso encontro de hoje, eu vou falar sobre a queda do helicóptero que matou o Rick e mais 4 pessoas. Vou falar sobre a segurança dos helicópteros. Vou falar também sobre a obviedade de mais uma cheia no Rio Taquari, inundando Lajado, Estrela, Encantado, Arroio do Meio, Roca Salles, Mussum. Óbvio, porque não fizeram desassoreamento do rio, a calha está entupida. E vou falar também sobre a perseguição a Deltan Dallagnol. 5-2 agora no Tribunal Superior Eleitoral. Os únicos votos contrários, os votos que perderam a votação, o voto vencido, do presidente e do vice, Cássio e André. O Toffoli votou contra o Deltan. Pois é, a triste notícia da queda do helicóptero do RIC em Santa Catarina. Demorou a encontrar, tempo inclemente, terreno muito acidentado, ele e mais 4. Eu fico pensando sobre o helicóptero, né? Moraes e sua mulher usam um helicóptero, usavam, né? Deles e do Vorcaro, eles tinham cotas para ir de um aeroporto todo luxuoso, de executivos internacionais, que fica a 60 quilômetros de São Paulo. Quando chegavam lá, o helicóptero do qual eles tinham cotas, junto com o Master de Vorcaro, os levava. Eu já viajei bastante de helicóptero, mas eu evito. Porque é um aparelho de asa móvel. A asa vai rodando, a asa que impulsiona e a asa que sustenta. Eu perguntei para um amigo meu, piloto de helicóptero, no caso de parar o rotor, como vai se sustentar? Ele disse, sim, se sustenta. Aí ele disse, a gente põe em bica, vai o nariz do helicóptero em direção ao chão para ganhar velocidade e ganhar sustentação, porque as hélices ficam soltas e vão girar e vão sustentar. Só que não é uma manobra fácil. Aí depende muito, claro, do vento, de tudo isso. Eu vi que não teve essa hipótese lá no caso do Rick. Bom, outra tragédia, de novo, tragédia esperada, óbvia, porque não fizeram o que deveriam ter feito. Lá no Rio Taquari, onde eu passei boa parte da minha vida, inclusive em cidades em que eu morei, né? Encantado, Lajado, Estrela e também Mussum, Arroio do Meio, Roca Salles. Né? Ele vem lá com o nome de Rio das Antas, lá antes de Mussum ele muda de nome. E cada vez que há uma enchente, há grandes enchentes nesse rio, desde 1940, o registro, vai derrubando margem, vai assoreando o rio, vai enchendo a calha do rio. E o rio fica cada vez menos capaz de comportar a água. Então a água transborda, é como botar areia num copo, né? Tem um copo com meio copo de água. Você começa a botar areia, areia, areia, areia, vai transbordar. Meio copo d'água vai transbordar. É assim que está o rio Taquari. Né? E jogando também tudo isso, essa areia, barro, pedra, jogando no rio Jacuí também, que por sua vez joga lá no Guaíba. E que vai acabar levando para a Lagoa dos Patos. Né? Enquanto não tomar uma providência de raspar o fundo do rio, tirar, os ambientalistas não deixam, porque é onde os peixes procriam e tal. Gente, daqui a pouco não vai ter mais água para o peixe procriar, porque esse rio está cada vez mais... O próprio estuário do Guaíba, né, que estão chamando de lago hoje, as pessoas estão caminhando lá no meio do rio. Tem mal e mal um canal por onde entram cada vez menos navios de menos calado, prejudicando o porto de Porto Alegre, né? Mas é só para falar mesmo, porque é o óbvio que não é feito. O Estado brasileiro não faz o óbvio. Bom, e lá no TSE é um absurdo, né? 5-2 contra o Deltan Dallagnol. Parece que é emocional, é ódio. Desde que ele foi eleito o mais votado, o deputado mais votado do Paraná, e caçaram os votos dos seus eleitores. Não caçaram só o Deltan, caçaram os seus eleitores. E é como está lá em vários filmes, o último deles é eu até anotei aqui, eu vivo esquecendo o nome desse filme, é o Minority Report, em que encontram um modo de saber que o sujeito vai cometer um crime daqui a 15 anos, então ele já é preso agora para evitar que cometa o crime, né? O Deltan... o Deltan pediu demissão do Ministério Público, mas se ele não pedisse demissão, ele seria punido. Como já sabem o resultado de um inquérito administrativo, que teria muitas discussões, por conversar com o juiz. Todo promotor conversa com o juiz, todo juiz conversa com o promotor e com a defesa. Meu Deus do céu. Então ele já perdeu uma eleição, aliás, tiraram os votos dos eleitores paranaenses e agora estão tirando a possibilidade de ele continuar na campanha. O registro dele não foi cassado. 5-2. Os votos vencidos foram do presidente do TSE, Cássio Nunes Marques, e do vice-presidente André Mendonça. Fica aqui o registro em que justiça eleitoral, qualquer justiça, tem que ser isenta.
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1: São 12 horas e 52 minutos, chegamos ao final da Rotativa RB. O Silvinho já está estacionando a sua moto aqui, hein? Para comandar a tarde com muita alegria com você. Não saia dessa sintonia, fique com a gente aí, 88.3 RBFM. Nossa paixão é você. Amanhã sextou, hein, pessoal? Vou estar esperando por vocês aqui.
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1: Opa, que legal, boa tarde a você, menina, boa tarde a você, menino. Como é que vocês estão aí, tudo bem, de bem com a vida? Curtindo a mais gostosa, mais ouvida. Tô chegando, hein, tô chegando com muita música boa pra você nessa tarde gostosa. Hoje é quinta-feira, 24 de setembro, ano de 2026. Tudo legal contigo aí? Parabéns a você que completa mais aninho de vida hoje. Saúde, paz, amor, carinho. Muito Deus no seu coração e na sua vida. Muitas bênçãos pra você, viu? Aqui na 88.3 só tem sucesso top pra você e a sua participação também no 996018304, tá certo? Aonde você estiver, pega o seu telefoninho aí e manda seu WhatsApp pra gente.

0: participação também no 996018304, tá certo? Aonde você estiver, pega o seu telefoninho aí, manda seu WhatsApp pra gente aí. Daí o número novamente, ó, 17996018304 é o nosso WhatsApp aqui da Ribeira FM, belezinha? Tô aguardando aí, vem falar comigo nessa tarde gostosa, tarde de quinta-feira ensolarada, muito sol quente, proteja-se bastante, viu? Toma bastante água aí, porque, rapaziada, não tá brinquedo não, certinho? Começando a nossa tarde linda, maravilhosa, abençoada, que seja mais do que gostosa, mais do que bênçãos na sua vida, belezinha? 1:06 agora vem a minha primeira chegando aí já, ó.
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0: Começando bem com Zé Felipe, Gustavo Lima. Mentira tem troco, viu? Aqui na 88.3. 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Você

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0: Consumidor, Gilberto, Ronaldo, Matheus e Cauã. Tchau, obrigado pra você ligadinho na 88.3, né? Ó, daqui a pouquinho tem informação chegando pra você. Informação como essa aqui. A Mega Sena pode pagar 38 milhões hoje, quinta-feira. Olha que legal. Fica ligadinho na melhor então, porque eu volto já com mais sucesso pra você.
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5: Belezinha, belezinha, belezinha. Boa tarde, você ligadinho na melhor, na mais gostosa e na mais ouvida. Muito obrigado a você pelo seu carinho, sua audiência, sua companhia, beleza? SRBFM 88.3 de Bebedouro, São Paulo, Brasil, para o mundo.
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5: Meninas e meninos, legalzinho, como é que vocês estão aí, bebê? Tudo legal, né? De bem com a vida, na melhor, na mais gostosa e na mais ouvida. SRBFM, galera, é. Até a rapaziada do WhatsApp, que até agora ninguém mandou áudio pro Silvinho, é? Manda aí, 996018304, manda seu áudio pra gente. Vamos ter o maior prazer em mandar seu beijo também aqui na 88.3, certinho? Bora com música chegando então, 1h17.
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5: Yes! Chegando aí na Castela, não te esqueci, Gustavo Lima fala mal de mim, bebê.
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0: Fala, dá nada não, viu? Pode falar, né? Ô, Na Romero, boa tarde. O Silvinho, quero ouvir Marília Mendonça, Estrelinha, já tá no pente, viu, Na? Daqui a pouquinho tô tocando pra você. Boa tarde, Silvinho, tudo bem? É a Beth PS. Depois de um tempo, tô aqui na escuta, hein? Quintou, bebê. Obrigado, Beth. Beijo pra você no teu coração, certinho? E agora, meu amigo Nicão Silvério, ele representando o pessoal da construção civil aí, né? Fala comigo, meu guerreiro. É nóis aí, meu parceiraço.
1: Fala, Silvinho, meu parceiraço. Boa tarde, meu rei.
0: E aí, garoto?
1: Quintou, hein?
0: Quintou, hein, rapaz?
1: Parece que foi ontem que quase que eu dei uma engasgada lá num ótimo final de semana.
0: É verdade.
1: Que era um ótimo começo.
0: Então, cara...
1: Manda um do Barreirito pra nós aí.
0: Barreirito, mano, boa.
1: Manda uma aí pesadona das antigas aí.
0: Meus passos.
1: Pra lembrar os velhos tempos aí.
0: Onde estão os meus passos? E... É boa, hein, cara? Boa, boa tarde.
1: Que era um ótimo começo.
0: Então, cara.
1: Manda um do Barreirito pra nós aí.
0: Barreirito, mano, boa.
1: Manda uma aí pesadona das antigas aí.
0: Meus passos.
1: Pra lembrar os velhos tempos aí.
0: Onde estão os meus passos? E... É boa, hein, cara? Boa,
1: vou
0: boa.
1: Oferecer pro Marcão que tá aqui do meu lado aqui.
0: Aí, Marcão.
1: Cantor bom aqui, hein,
0: senhor? É mesmo? Dá uma palhinha aí.
1: Rapaz, o homem entende tudo, velho.
0: Dá uma palhinha aí, vamos ver. Cadê?
1: Manda pro Roger, pro Macalé, pro Vandão, pro Douglas Cabeção, pro Léo Lima.
0: Léo Lima.
1: E pra todos os seus ouvintes aí.
0: Beleza.
1: E pra todos da construção civil.
0: É
1: nóis. Fechou, meu rei?
0: Fechou, meu rei.
1: É nóis.
0: É sempre.
1: Dá um salve no Alifer aí. Esse moleque é gente boa, hein?
0: Ah, o Alifer é, viu?
1: Conheci ele lá na igreja faz tempo.
0: É mesmo?
1: Da hora, hein, Silvinho?
0: Aí, ó.
1: Menino bom esse aí.

0: Manda um abração pra ele.
1: Beleza, meu
0: Tamo
1: rei.
0: junto, meu rei. É ele,
1: Valeu.
0: Nossa paixão é você.
1: É nóis, ótima quinta-feira pra você, pra toda a rapaziada aí da Construção Civil, tá ligadinho na melhor, viu? Aguenta aí que já já eu tô de volta com Estrelinha Marina Mendonça e muito mais aqui na RBFM, viu? A Juju Rodrigues já mandou o áudio dela aqui pra gente também, né, Juju? Daqui a pouquinho, gatona linda lá do Ikegami. A gente fala com a Juju Rodrigues essa tarde de quinta-feira, quente demais aí, olha. Meu Deus! Uma Coca-Cola geladinha, uma ceva, então, nem se fala. Né? Olha, rapaziada, desligou tudo aqui no estúdio. Vocês estão me ouvindo aí ainda? Tá todo mundo aí, tá dando uns piques de energia doido aqui, viu? Meu Deus, espera que nós volta já já. Aguenta aí rapidinho.
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6: 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Música chegando aqui na RBFM.
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0: Olha aí, Anthony Gabriel, Aparecida, a música top pra você ligadinho aqui na melhor, na mais gostosa, na mais ouvida. Aí, pessoal, tinha dado um pique de energia, né, mas estamos de volta. Aí, galera, tamo junto e misturado sempre, fica aí, tá bom? Só tem música boa pra você curtir na programação RBFM. Ó, já já, minha amiga Ângela Maria, vou tocar a música que você pediu, viu, Ângela? Boa tarde a você, brigadão pelo carinho, audiência. Tamo junto, segura aí, rapidinho, eu vou ali, mas eu volto já com mais pra você, né? Tem aí o nosso intervalo comercial. Sai daí não, bebê. Rapidinho, tô indo, mas eu tô voltando.
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0: Meninada, o concurso 3.062 da Mega Sena pode pagar um prêmio de 38 milhões, né, para os apostadores que acertarem hoje as 6 dezenas. O sorteio é às 21 horas, tá bom? A aposta mínima para a Mega Sena custa R$6 e pode ser realizada também pela internet. Então não perca, viu? Aguenta aí, guarda aí, né? Guarda aí. Você pode ser um dos milionários ou o milionário, mais novo milionário do Brasil, beleza? 1h40 agora, mais música chegando.
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4: Ai, meu Deus, eu tava vendo aqui, né, ouvindo a minha live de ontem, eu cantando Mamonas Assassinas ali, até que eu canto bem, viu, rapaziada, dá pra enganar legal, né? Muito bem, muito bom, muito bom, muito bem, muito bem. A Edna, boa tarde, Edna Prats, tudo bem, minha linda? Obrigado pelo carinho, audiência e companhia. A Edna tava ontem também na nossa live, né, Edna? Não ganhou nada, né, lá? Ô, Edna, mas ó, Edna, hoje tem lanche, hoje tem bolo de pote, hoje tem um monte de coisa lá, viu, Edna? Vale a pena ficar ligadinho, ó.
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4: 1h44, agora tem mais música chegando pra você ligadinho na melhor. Chegando agora, Maiara e Maraíza e Leonardo, rumo a Goiânia. A indicação da nossa colega, ela mesmo, né? É a Ângela, ouvindo a gente. Cal Smith, Era Uma Vez. Boa tarde a você. Chama, bebê. Vem comigo, vem. A coisa boa, coisa linda. RB, nossa paixão é você. Vai, Maiara e Maraíza. Vai, Leonardo. Vem comigo.

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0: Muito bem, Cal Smith, era uma vez, pra você ligadinho aqui na melhor, né? Pessoal, a arrecadação de impostos em Bebedouro cresce 3,45% em um ano, beleza? Já eu falo pra você, tá? Porque agora tá chegando mais músicas pra você ligadinho na mais gostosa, na mais ouvida. Vem comigo!
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0: Eles que estarão na festa do Caminhoneiro 2026, Alan e Aladim. Pra você ligadinho na melhor. Liguei pra dizer que eu te amo. Aqui na RB, hein? Na mais gostosa, na mais ouvida. Boa tarde a você, bebê. Chama, vem comigo!

0: Boa demais, Alan e Aladim, pra você ligadinho na melhor. Bora lá, intervalinho comercial, eu volto.
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0: Olha, os bebedourenses pagaram 56 milhões e 40 mil reais em impostos entre janeiro e agosto, né? Agora de 2026, segundo o impostômetro de 2026 da Associação Comercial de São Paulo, né? O valor é de 3,45% maior que os 54.173 milhões, né, registrados no mesmo período de 2025 e representa alta de 42,63%. Em relação a 2022, quando foram arrecadados 39.291.000. No período, o Brasil registrou 2,929 milhões em impostos, né? Enquanto São Paulo respondeu por 1,044 trilhão, equivalente a 37,39% arrecadado nacional. Paralelamente, a plataforma Gasto Brasil aposta que a despesa pública primária, né, dos estados do Sudeste chegou a 322 bilhões e 400 mil em 2026. São Paulo concentrou 165 bilhões e 200 mil. Em âmbito nacional, um distrito federal, estado e município somaram 3 trilhões e 100 mil em despesas, sendo mais de 1 trilhão e 400 mil do governo federal, né? 843 bilhões 700 mil dos estados e 827 bilhões e 700 mil dos municípios. Pessoal, meu, é bilhões, é trilhões, é milhões, é muito dinheiro, né? Pra você, boa tarde, 1h59.
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0: Meninada, Primavera em Movimento encerra a semana Deficiência neste domingo, dia 27, viu? Fica ligadinho aí, 2 e 1 agora, eu volto já com mais sucesso.
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2: Beleza, vamos lá de música, chegando música pra matar a saudade aqui, essa é top, hein, ó.
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2: Último julgamento, milionário José Rico. Depois Rick Renner, escolta de vagalumes. Boa tarde a você, curtindo a RBFM. Vem comigo, bebê, chama aí.

0: Que isso, Henrique Renes, conta de Vagalume, pra você ligadinho na melhor, na mais gostosa e na mais ouvida. O Antônio Dias, o Tuca, tá aqui com a gente também, mandando um beijo, abraço pra toda a galera, né? Obrigado, viu? Vamos ouvir ele. Ele mandou aqui um áudio pedindo o Chitãozinho Chororó, é isso? Ô, Tuca, fala comigo, Tuca.
1: Oi, boa tarde, Silvinha.
0: Tá bom?
1: Então, Silvinha, manda uma música de Chitãozinho Chororó pra nós aí.
0: Vou mandar, meu.
1: Estado de Sabiá.
0: Beleza, fechou, um abraço, viu? A Ruth Silva, Fernando Eletricista, boa tarde. Aline, minha prima. Oi, Aline, fala comigo, lindona.
2: Oi, Silvinho. Boa tarde, tudo bem, meu querido?
0: Beleza, prima.
2: Silvinho, é a Aline, sua prima do coração.
0: Ah, coisa manda boa. Pra legal.
2: Pro Luiz Otávio. Pro tio Beto.
0: Tio Beto.
2: Meu esposo Alessandro.
0: Alessandro.
2: Manda um abraço, um beijo pra você, pra Dani. Opa. Não sei se o pessoal lá tá na obra lá.
0: Deve tá.
2: O Anderson, o Dé.
0: O Dé.
2: Silvinho, hoje eu gostaria de ouvir um flashback.
0: Flashback?
2: Você também que escolhe, porque o seu inglês Deus. É perfeito.
0: Prima do céu.
2: Ofereço pra todos os ouvintes.
0: Olha.
2: E pra você também.
0: Tá bom.
2: Um abraço.
0: Outro.
2: Fica com Deus.
0: Obrigado. Você tira com a minha cara, né, prima? Mas não é valendo, não. Um dia ainda serei um poliglota do inglês. Você vai ver só, viu, prima? Um dia eu vou falar dog tão perfeitamente que vai aparecer que eu estou falando dog hot dog, né? Você vai ver. Eita, coisa boa. Já tem flashback aqui também, viu? Fica ligadinho aí, 2h13. Rapidinho eu tô indo ali, mas eu tô voltando com muito mais pra você. Pera aí, ó.
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0: Meninada, olha, o Conselho Municipal dos Direitos da Pessoa com Deficiência, né, de Bebedouro, realiza neste domingo, dia 27, o Primavera em Movimento, evento que marca o encerramento da Semana Deficiência. A programação será realizada das 15 às 18 horas no Sambódromo, no Parque da Família, com atividades voltadas à inclusão, convivência e interação entre as pessoas, tá? A iniciativa conta com a parceria da Prefeitura de Bebedouro, entidades da área da pessoa com deficiência, LDC, Senac, Unifafib, Amados, Ama, Assuma, Menina dos Olhos, Instituto Estrela, APAI, Unicesumar e grupos de artesãos de Bebedouro também. Durante a tarde serão oferecidas oficinas e atividades, né, recreativas, momentos de diversão, ações de saúde e bem-estar, informação e cidadania, além de alimentação e atividades com grupo de artesãos de Bebedouro. O Primavera em Movimento foi organizado como um espaço de convivência e participação aberto à comunidade, com atividades para diferentes públicos e com foco na valorização da diversidade, no respeito às diferenças e na inclusão das pessoas com deficiência. A programação integra as ações da Semana Deficiência, promovida com o objetivo de ampliar a participação social e fortalecer a conscientização sobre a importância da inclusão e também da acessibilidade. Dona Antônia Pavini, boa tarde, minha querida. Como é que você tá? Tudo bom, lindona? Aí eu vi na programação. Programação RB também, né? Bom demais, eu volto já com mais, ó.
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0: Que legal, né? Tia Tereza, que beleza. Boa tarde, tia minha. Como é que tá, tia?
7: Oi, Silvinho. Boa tarde, meu lindo.
0: Oi.
7: Tudo bem com você?
0: Tudo bem, tia.
7: Ô, Silvinho.
0: Oi.
7: Toca a música pra tia Tereza.
0: Qual?
7: Do Rick Renner. Da Terra ao Céu.
0: Da Terra ao Céu, tá.
7: Se você tiver isso a tocar, eu ofereço pra Aline.
0: Aham.
7: Pro Luiz Otávio.
0: Legal.
7: Pro seu tio que tá aqui em casa.
0: Alô, tio Beto!
7: Pra você, pra Dani.
0: Tio Beto é santista, né?
7: É, pra minha amiga Antônia Pavini.
0: Isso, tá ouvindo
7: e
0: nós.
7: Todos os ouvintes. Ah. E a turma lá da obra, lá,
0: isso.
7: Né?
0: Isso.
7: E se ele estiver na obra lá, né?
0: É, será que estão?
7: Fica com Deus, tenha uma boa tarde e um beijo, viu?
0: Ô, tia, obrigado, viu, tia? Deus abençoe, brigadão pelo carinho, audiência e companhia. Ô, boa tarde, Silvinho. Manda uma música aqui pra nós, o Recicla, no Jardim do Bosque. Tá aí o Júnior, o Sérgio, o Luiz, o César, né? É, manda a música onde. Ó, como é que é? Onde mora meus pais com o cantor Zé do Cedo e João do Pinho. Opa, vamos ver se a gente consegue achar, né? Meus pais, onde estão os meus pais? É essa? Se não for, nós acha aqui, molecada. Um abraço a vocês aí do Recicla, no Jardim do Bosque. Sempre na sintonia, ouvindo a Ribeirão Prêmio. Um abraço a vocês aí, brigadão pelo carinho aí, né, da audiência e companhia, certinho? Vamos falar do Mini Mercado Centenário, bora lá!
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0: Meus amigos, meu amigo Antônio Tuca pediu, tá ouvindo. Chitão e Chororó. Majestade o Sabiá, rapaziada. Boa tarde, viu? Obrigado pelo carinho, audiência e companhia. Vem comigo, tá numa boa, tá trabalhando, tá de boa, tá ouvindo a RBFM, com certeza, né? A melhor, a mais gostosa, a mais ouvida. A top, top, top, bebê! Chegamos!

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1: Sai a moça do espelho, ele mesmo, né? Cristiano Araújo, matando saudade na RBFM. Meu amigo Anderson Silva, não é o lutador, né? É o Anderson Silva da obra. Tá ouvindo a gente, não é o Dourado. Fala, Anderson.
2: Boa tarde, Silvio.
1: E aí?
2: Aqui é Anderson na obra do Eldorado.
1: Tá bom,
2: manda
1: irmão
2: pra nós aí um Felipe Falcão.
1: É.
2: Deixa eu te amar.
1: Opa!
2: Vai pro Otônio Pintor, o Elber Eletricista, o Nil Pedreiro. Forte abraço, uma ótima tarde pra você aí.
1: Beleza, irmão, o pessoal lá do Recicla, no Jardim do Bosque, pediu, eu consegui encontrar, viu? Zé do Cedro e João do Pinho, onde moram meus pais? Agora, 2:27. Aô, trem doido, olha que isso, hein, rapaziada? Vamos lá, vamos pra cima. Pessoal do Recicla aí, ouvindo a RBFM.

0: é a dupla da madeira, né? É verdade, faltou um pica-pau no meio, cuidado, viu? Cuidado com o pica-pau aí, que... Muito bem, ó. Deixa eu mandar então aí pra quem foi essa música aí, Silvinho, ó. Pra quem foi, quem pediu pra gente aí, foi o pessoal do Recicla, né? Lá no depósito de Recicla, no Jardim do Bosque, lá para o Júnior, o Sérgio, o Luiz, o César. Galera toda ouvindo a gente, obrigado pelo carinho, viu, pessoal? Trabalhando na sintonia da RBFM, na mais gostosa, na mais ouvida, já tem Felipe Falcão, deixa eu te amar, né? A Tatiana Batista também junto com a gente. A Tatiana, boa tarde a você, viu? Obrigadão pelo carinho, RB, nossa paixão, e você, um grande abraço, ela colocou aqui a todos do rádio também, beleza? Eu volto já, aguenta aí, 2h31 na RBFM agora.
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5: Olá, uma ótima quinta-feira para você. Sou Luana de Oliveira, chegando com o horóscopo Áries, Touro e Gêmeos.
1: Áries.
5: Ariano, os murmúrios desgastam, mas seria melhor nem tentar enfrentar as pessoas fofoqueiras. Ao contrário, dê corda, ofereça espaço e testemunhe o quanto elas se enrolam e definham sozinhas, sem sua intervenção conflitante. A cor para hoje é o cinza.
1: Touro.
5: Oi, Touro, as tarefas que você procrastinar agora, sua alma terá de enfrentar no futuro e provavelmente de uma forma mais incômoda do que agora. Seria sábio de sua parte se debruçar sobre as obrigações e dar conta delas. A cor para hoje é o dourado.
1: Gêmeos.
5: Oi, Gêmeos. Repetir o que em outro momento foi satisfatório não garante o mesmo resultado, pelo menos nessa parte do caminho. Seria interessante que você questionasse a real necessidade de buscar satisfação imediata. Só isso, viu? A cor para hoje é o preto. Daqui a pouquinho, Câncer, Leão e Virgem.
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0: Olha que legal essa notícia. Aluno de Bebedouro conquista segundo lugar no prêmio MPT na escola. Heitor Henrique Cardoso, hein? Aguenta aí que já já eu falo pra você, ó.
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3: Meninada, olha só, uma história criada em sala de aula levou, né, o estudante Heitor do quinto ano da EMEB Alfredo Naime ao segundo lugar na etapa estadual regional do prêmio MPT da escola 2026, né, na categoria Conto Grupo 1. O aluno concorreu com produções de diferentes escolas do estado de São Paulo. O texto nasceu de um trabalho que levou as crianças a refletirem sobre a prevenção e combate ao trabalho infantil. Durante o processo, Heitor foi além do conteúdo, né, discutido em sala e encontrou uma maneira própria de transformar o tema em narrativa. No caso do Heitor, havia autoria destacada Fabrícia F. Beppe, diretora da unidade escolar. Para a escola, a conquista vai além da colocação no prêmio e mostra como a escrita pode ser espaço de expressão e posicionamento para as crianças. O recolhimento, né, e também o reconhecimento, também reforçam a mensagem aos demais estudantes. A história, ideias que começam dentro da sala de aula, podem chegar muito além dos muros da escola. Muito bem! 2h41 agora, boa tarde a você!
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3: Daqui a pouquinho tá chegando Felipe Falcão, Deixa Eu Te Amar e Daniel Que Era Eu.
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3: Meninada, 15 para as 3 agora. Boa tarde a você. Hoje é quinta-feira, dia 24 de setembro, ano de 2026. Obrigado a você pelo carinho, audiência e companhia. Certinho? Vamos de música chegando aí pra galera toda.
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3: Deixa eu te amar, Felipe Falcão. Depois tem Daniel, que era eu, aqui na RBFM. Boa tarde, rapaziada aí, né? Na construção civil, dos Ubers, onde vocês estiverem, curtindo a melhor.
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0: Era eu, pra você ligadinho, na melhor, aí, na mais gostosa, na mais ouvida, né? Tudo bem, tudo legal, tudo beleza? Bom demais, né? E dando sequência aqui do melhor da música sertaneja, a tia Tereza pediu, né, em homenagem aí ao Rick, na dupla Rick e Renner. Então vai pra galera toda aí, da terra ao céu. Tia Tereza, boa tarde, minha linda. Que beleza, tia Tereza.
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0: Que legal, né? Indicação da tia Tereza, hein, né, tia Tereza? Boa tarde, minha querida. É do céu à terra, da terra ao céu, com Rick Renner. É o contrário aí, né? Beijo, tia Tereza. Obrigado pelo carinho, tá bom? Gente, a primeira reestimativa da safra de laranja 2026-2027, divulgado pelo Fundecitrus, projeta a produção de 263 milhões de caixas de 40,8 quilos, aumento de 3,1% em relação à previsão inicial. As chuvas acima da média no cinturão citrícola contribuíram para o ganho de peso dos frutos, né? Em Bebedouro, o volume acumulado entre maio e agosto ficou entre 40% e 66% acima da média histórica. No cinturão, a precipitação média chegou a 210 milímetros, 51% acima do histórico, beleza? 2h59, agora eu volto já já com mais pra você.
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4: Olá, de volta na programação, você de Câncer, Leão e Virgem.
3: Câncer.
4: Oi, Câncer. O mal não era tão feio quanto pintavam, nem tão pouco bem era lá essas coisas. As experiências que você acumulou ao longo do tempo serviram para questionar o que você dava por sabido e garantido. Isso é amadurecimento. A cor para hoje é o azul claro.
3: Leão.
4: Olá, Leão. Planeje direito o seu futuro, pensando a longo prazo, para que ao se envolver nas discussões atuais, sua alma não se distraia com resultados imediatos. Que podem até ser bons, mas seriam efêmeros também. Melhor não, viu? A cor para hoje é o vermelho.
3: Virgem.
4: Olá, Virgem. Os impedimentos que até pouco tempo atrás pareciam insuperáveis, agora demonstram vulnerabilidades que sua alma pode explorar. Nada faça seguindo qualquer tipo de manual. Use a criatividade, só assim você o superará. A cor para hoje é o roxo. Daqui a pouquinho, Libra, Escorpião e Sagitário.
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0: Meninas e meninos, agora 3 horas e 2 minutinhos. Olha, foi preso na última sexta-feira, dia 18, em cumprimento ao mandato de prisão preventiva expedido pela Justiça, o corretor de imóveis LSP, de 34 anos de idade. Então, proprietário de uma imobiliária que fica funcionando na área central da cidade. Ele é investigado em nada menos do que 11 inquéritos policiais instaurados para apuração de possíveis crimes de estelionato e apropriação indébita cometidos, viu? Contra pessoas interessadas na aquisição de imóveis ou construção da casa própria. A prisão preventiva foi solicitada pelo delegado de polícia titular do 1º Distrito Policial de Bebedouro, Carlos Alberto Lopes Martins, responsável pelas investigações diante dos elementos reunidos no decorrer das apurações e também da existência de diversos procedimentos envolvendo o investigado. A medida cautelar foi posteriormente deferida, né, pelo Poder Judiciário com a expedição do respectivo mandato de prisão, rapidamente cumprido pela Polícia Militar na tarde de sexta-feira. As investigações apontam a existência de diversas vítimas e a receptação, né, e a repetição de um mesmo modus operandi. Norte. Segundo o apurado, o investigado, né, intermediava a aquisição de imóveis ou construção de residências e, para concretizar os negócios, recebia dos potenciais compradores um pagamento inicial a título de entrada, sob a promessa de que o restante seria viabilizado mediante financiamento junto aos bancos, que ele mesmo se comprometia a buscar e cuja liberação ocorria em curto espaço de tempo. 3:03 agora. Muito boa tarde a você ligadinho na melhor aí, ó.
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5: Segura aí que já já tem Péricles, né? É, cuidado, Cupido. 3:09 agora, boa tarde, vem comigo até as 4.
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5: Muito bem, bebê, bora com música chegando. Vem, vem, vem. Participação de Luan Santana, Péricles. Cuidado, Cupido. 3:10 agora.

0: É o Jorge e o Matheus, é a cheirosa, bebê. Que legal, né? Boa tarde a você. Curtindo aqui a programação RBFM, tamo junto e misturado. E ó, lembrando, né, a Prefeitura de Bebedouro, por meio da Secretaria Municipal de Esporte e Lazer, realizou na segunda-feira, dia 21, a abertura do 37º Jogos da Primavera, professor Paulo Afonso Ponciano. A cerimônia aconteceu no Ginásio de Esporte Sérgio Batista Zaccarelli, Festiva e Velha, com a participação de 21 escolas inscritas na competição. O evento marcou a edição tradicional, né, e a tradicional competição esportiva de Bebedouro, que reúne estudantes em diferentes modalidades e promove também a integração entre as escolas do município. Criados no ano de 1979, os Jogos da Primavera fazem parte da história esportiva da cidade. Lucas Serem, né, também ressaltou que a prefeitura vem buscando ampliar o incentivo à prática esportiva em diferentes públicos, né? Segundo o prefeito, uma das iniciativas foi a Olimpíada do Trabalhador, que também teve como objetivo estimular as empresas a incentivarem seus funcionários a participarem de atividades. É, olha que legal, né? Estamos procurando incentivar cada vez mais a prática esportiva de Bebedouro. Fizemos a Olimpíada do Trabalhador para aproximar as empresas deste movimento e incentivar a participação dos funcionários. E também estamos ampliando as ações voltadas para a melhor idade, porque o esporte precisa estar presente em todas as fases da vida, destacou o prefeito Lucas Serem. 3h18, boa tarde a você. Daqui a pouquinho eu tô de volta com mais músicas. Fica ligadinho na melhor aí, ó.
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12: Beleza, vamos lá, 3h24, chegando ela, Lauana Prado, cobaia, ligadinho na melhor, beleza? Fica comigo, hein? Tá chegando o finalzinho do programa.

0: É isso aí, ó, 3h27, Lauana Prado. É, molecada, cobaia, boa tarde a você, curtindo a programação RB.
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0: Chegando mais uma rapidinho, Júnior Mambelli, shortinho e chinelo.
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0: Olha, em cima da pinta, 3h30 e tá tremendo tudo aqui no estúdio da RB, rapaziada. O pessoal tá passando, acho que é uma máquina pesada ali embaixo, né, pra asfaltar, então treme tudo aqui. Menino do céu, olha. Meu Deus do céu, viu? Dá vontade de sair correndo aqui, vendo que não tem jeito, mas tô doido, nego. Vamos ao próximo intervalo comercial rapidinho. A gente volta já já com mais. Fica aí, ó.
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6: Olá, de volta na programação, você de Libra, Escorpião e Sagitário.
5: Libra.
6: Oi, Libra. Alguém terá de chamar a atenção dessas pessoas teimosas, que em vez de seguir pela rota acordada, continuam fazendo tudo do jeito delas, que não seria o melhor para o momento. Conflitos surgem disso, mas muito bem-vindos. A cor para hoje é o verde.
5: Escorpião.
6: Olá, Escorpião. Por mais que você tente desviar a atenção, sua mente está cheia de discussões e conflitos que provavelmente nunca se expressarão abertamente, mas que nem por isso deixam de ser importantes. Encontre a utilidade. A cor para hoje é o laranja.
5: Sagitário.
6: Oi, Sagitário. A constelação de relacionamentos há de ser passada a limpo nessa parte do caminho. Mas faça isso com o coração na mão, porque se agir de forma exclusivamente racional, você sacrificará as boas pessoas também. A cor para hoje é o creme. Já já, Capricórnio, Aquário e Peixes.
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13: Ô, prima Aline, não esqueci não, viu? Não esqueci não. Technotronic, popero. Essa é boa demais, hein? Minha mãe fazia tanto sucesso nos bailinhos de final de semana que nós fazíamos lá no Casa Grande. Menino do céu! Oh, papirô, papetini, papirata, pote, oh, papirô, papeti. Aguenta aí que tá chegando o Technotronic, papirô!
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11: Chega na indicação da minha prima, a Yaline Technotronic. Popero, essa é top demais, hein? Vamos ouvir, prima. Aumenta o som aí, ó.

0: madrugada, 3h49 aí, Prima Aline, boa tarde aí no Tropical, curtindo a programação RB, né? Bora lá, nosso intervalo, meu último intervalo, eu volto já já com mais pra você ficar ligado aí, é, segura!
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3: Oi, de volta na programação, você dos Capricórnio, Aquário e Peixes.
2: Capricórnio.
3: Olá, Capricórnio. Seus planos podem ser os melhores da galáxia, mas nada garante que possam ser levados a cabo sem nenhuma mudança sobre a marcha. Se as circunstâncias mudarem, seria sábio que você mudasse os planos também. A cor para hoje é o pink.
2: Aquário.
3: Oi, Aquário. O tempo das limitações está terminando. Não porque vão desaparecer para sempre, mas porque sua alma encontra alternativas que servem para driblar os impedimentos e se lançar à aventura da vida com criatividade. A cor para hoje é o azul.
2: Peixes.
3: Olá, peixes. Raramente os desejos e as necessidades convergem. Em geral, tentamos argumentar de que necessitamos o que desejamos, quando na verdade somos motivados por caprichos apenas. Procure usar o discernimento. A cor para hoje é o violeta. Galerinha, obrigada pela companhia e até a próxima. Tchau.
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5: Meninada, que beleza!
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7: Meninada, agora sim, um minutinho pras 16h. Boa tarde a você, obrigado a você pelo carinho, audiência e companhia. Silvinho volta amanhã a partir das 13 horas aqui na RBFM, tá? Muito obrigado. Tá chegando aí a Top 10 Sertaneja pra você na RBFM. Fica aí, bebê. É nóis, hein?

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2: Top 10. Número 10. Pedro Paulo e Alex. Que delícia. Participação Country Beach.

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2: Número 8. Diego e Arnaldo, Vai Cair Água. Participação Zé Neto e Cristiano.

0: tchau. A gente se encontrar lá no Instagram.
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12: Número 5. Felipe Araújo. Estranho de novo.

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1: Bom, já é quinta-feira e esse é o nosso Misturadão que tá chegando com vocês. Hoje é 24 de setembro, hein? Um abraço muito carinhoso e especial pra você que sintoniza aqui a nossa rádio. Hoje é 24 de setembro. Hoje é dia do mototaxista. Bora curtir a nossa programação que realmente é tudo de bom, gente. Já já tem um quadro Mundo Pop. Você fica sabendo de tudo o que acontece no cenário musical já já no nosso Misturadão que começa a edição de hoje colocando todo mundo pra dançar junto da Ana Castela. Olha onde eu tô. Boa quinta pra você.
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0: Olha, chega a arrepiar. Eu sou fã demais desse cara, um pagode que a gente gosta demais. O maestro Péricles se uniu ao Ferrugem na música Foguete, no seu misturadão que traz agora o mundo pop, as notícias da música e as novidades pra você.
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2: Tô chegando, hein? Tô chegando por aqui no seu 24 de setembro, quinta-feira, com uma edição novinha em folha do Mundo Pop pra você. Se liga aí. A lendária banda de rock Nirvana será a grande homenageada do MTV Video Music Awards 2026 com o cobiçado vídeo Vanguard Award. A homenagem especial celebra o impacto revolucionário de Kurt Cobain, Chris Novoselic e Dave Grohl, que definiram uma geração inteira com o hino Smells Like Teen Spirit e os álbuns históricos Bleed, Nevermind e In Utero. O anúncio vem em um momento nostálgico e simbólico, coincidindo exatamente com os 34 anos da primeira e icônica apresentação do grupo na premiação lá em 1992. Para os fãs brasileiros que não querem perder um segundo dessa noite inesquecível, a transmissão ao vivo acontecerá no dia 27 de setembro na TV paga pela MTV Brasil, além do streaming pelo Paramount Plus e Pluto TV.
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0: Participação especial é de Bruno Marrone. No nosso Misturadão, edição aqui de quinta-feira com você. Quintou, hein? Sempre na sua audiência. Você que nos acompanha pelo rádio, você que nos acompanha pelos aplicativos, pelo site, enfim, esteja onde você estiver, sintonizado, curtindo aqui o Misturadão. A nossa gratidão pela companhia e pela sua amizade. Eu volto já com você.
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1: 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A gente volta já já com mais músicas!
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5: Que bom saber que você tá junto com a gente, hein? Obrigado pela amizade, pela companhia, pela sua audiência. A gente segue juntinhos. É hora de Ale Vieira. A participação especial é da dupla Kleber e Cauã.
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0: Comandante Xande Avião, aqui no seu Misturadão na Super Quinta. É bom demais estar com vocês e é bom demais também saber o que está acontecendo, que é novidade. Aqui da música, é hora do quadro Mundo Pop pra você.
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2: Quinta-feira, 24 de setembro, e eu tô de volta pra completar a sua quinta-feira com mais uma edição do Mundo Pop pra você.
3: Mas
2: o lendário sambista Arlindo Cruz será o grande homenageado da edição de 2026 do Troféu Raça Negra. O evento vai emocionar o público no dia 20 de novembro, Dia da Consciência Negra, no Espaço Unimed em São Paulo, reunindo cerca de 4 mil pessoas, entre grandes nomes da música, artistas e líderes da sociedade civil. O tributo trará apresentações marcantes para relembrar sua brilhante trajetória no lendário grupo Fundo de Quintal e em sua vitoriosa carreira solo, que eternizou composições fundamentais para o nosso país.
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0: todo mundo pra dançar o famoso MC Pião, o Geninho e a Mariana Fagundes. Antes teve Bruno Barreto com Country Beat. Ah, também teve Zé Vaqueiro com o Comandante Xande de Avião e abrimos a sequência com Ali Vieira e Kleber e Cauã. A melhor programação do rádio tá aqui pra você curtir. Satisfação saber que você escolheu aqui a nossa rádio pra te fazer companhia, hein? Saúde e paz a todos e uma excelente quinta.
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3: Alô, você, bom demais, bom mesmo, é encontrar você diariamente pra curtir o nosso Misturadão aqui na sua rádio, a que só toca as melhores músicas, hein? E segue juntinho de você. É hora de Max Oliver.
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0: Vivendo. Sou Bosco e Vinícius e a participação especial da dupla Hugo e Guilherme. Ainda teve a eterna Marília Mendonça, também o Kaique, e a gente abriu a sequência com Max Oliver, Meus Braços. E assim a gente já fecha a edição de hoje, quinta-feira, cá entre nós, hein, produção? Passou voando esta hora, mas amanhã já é sexta-feira e eu vou estar por aqui te esperando em mais uma edição do nosso Misturadão, tá? Tudo de bom pra você, uma boa quinta-feira, até lá.
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0: E assim a gente fecha a primeira edição de quinta-feira do Seu Disparada, ao som de Maroon 5 e Aliza, com Priceless. Deixei o som do rádio ligado a qualquer momento, eu volto com mais.
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4: Olá, tudo bem com vocês? Eu sou Priscila Pera e vai começar o Flash Star desta quinta-feira. Juliana Paes embarcou em uma viagem inesquecível.

0: É gostoso colocar o papo em dia. Antes eu emendava um trabalho no outro, sempre no ritmo de muito trabalho. Hoje estou vivendo uma fase em que consigo aproveitar mais a vida, desabafou a atriz. Ao lado de amigos, como a apresentadora Ana Furtado, a musa celebrou a oportunidade de descansar, renovar as energias e valorizar o equilíbrio entre profissão e os momentos de lazer. Esse foi o seu Flash Star, que volta já já.
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2: Apple testa pulseira de saúde sem tela para rivalizar com a Whoop. É o que eu conto agora para você nesta quinta-feira, 24 de setembro, dia do mototaxista, nesta edição novinha em folha do Tech World.
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2: A Apple está testando um novo tipo de pulseira de exercícios que não tem tela. Segundo o jornalista Mark Gurman, da Bloomberg, o acessório conta apenas com uma faixa de tecido e um sensor interno para medir dados do seu corpo durante os treinos e o sono, enviando tudo direto para o celular. O projeto está sendo feito pela mesma equipe do Oculus Vision Pro e conta com o apoio dos chefões da empresa, como Tim Cook. A ideia é seguir uma moda em alta que busca oferecer um jeito simples de cuidar da saúde sem precisar olhar para o relógio toda hora ou ficar recebendo notificações no pulso. A Apple ainda não decidiu se vai colocar o produto à venda.
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11: Já estamos de volta aqui com o Flash Star. Eu sou Priscila Pera e tudo que tá rolando na vida dos famosos. Tiziane Pinheiro abriu o jogo nas redes sociais sobre os desafios que tem enfrentado nos ensaios de funk para o Dança dos Famosos. Apesar de sempre ter adorado o ritmo desde os tempos em que frequentava bailes no Rio de Janeiro, Tizi confessou que aprender os passos e as técnicas para se apresentar ao vivo não está sendo nada fácil. Tô exausta. Uma coisa é escutar a música e dançar gostosinho. Outra é ter que memorizar técnicas e passos específicos. É repetição, repetição, repetição. Vou dormir pensando na coreografia, mas espero arrasar, contou a apresentadora. O público aguarda ansiosamente para ver se ela vai repetir na pista do Domingão com Hulk o famoso quadradinho de 8 que viralizou em todo o país. Esse foi o seu Flash Star. Beijos e até.
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0: Pesquisadores do MIT desenvolveram uma bateria biodegradável feita de papel e ceras naturais que pode ser engolida para alimentar pequenos aparelhos médicos dentro do estômago. Em testes com porcos, o aparelho funcionou por até 3 dias seguidos para enviar sinais sem fio e aplicar pequenos estímulos elétricos no estômago antes de começar a se desfazer sozinha no corpo. A ideia é usar essa bateria para acompanhar a saúde ou liberar remédios sem precisar de cirurgias para tirar o equipamento depois. Mas a novidade ainda precisa passar por mais testes antes de ser usada em pessoas.
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1: Uma ótima quinta. Hoje é dia 24 de setembro, é dia do mototaxista. Você se lembra de quando realizou a sua última bateria de exames laboratoriais de rotina? Quando se trata de doenças silenciosas, a prevenção ainda é o caminho mais seguro para a saúde. Identificar uma alteração no início aumenta as chances de cura e reduz a ocorrência de sequelas. Estar com a consulta médica em dia garante uma vida mais longa, ativa e livre de restrições. A recomendação dos especialistas é que o check-up preventivo seja realizado ao menos uma vez ao ano. Trata-se de uma avaliação completa que inclui exames clínicos, de imagem e laboratoriais detalhados. Com essa rotina, o médico analisa a saúde do paciente, identificando potenciais fatores de risco. Exames de sangue, eletrocardiograma e testes ergométricos são fundamentais nessa investigação contínua. A partir dos resultados, é possível iniciar tratamentos imediatos e corrigir problemas precocemente. Essa atitude viabiliza mudanças fundamentais nos hábitos diários e na alimentação de cada pessoa. Consulte seu médico regularmente e mantenha todos os seus exames atualizados para proteger seu bem-estar. O nosso quadro Papo Sério fica por aqui. Até o próximo.
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0: são três músicas da sequência a partir de agora na sua segunda edição. Boa quinta-feira, eu sou o Michael Oliveira, sigo contigo nos próximos minutos. E agora você confere a terceira posição, Rosaline com Snap.
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E aí, como é que você tá, hein? Hoje é quinta-feira, 24 de setembro, dia do mototaxista. Parabéns pra você, meu amigo mototaxista, pela data, viu? E eu tô chegando por aqui na melhor do seu rádio, trazendo pra você o desfile das 7 músicas mais tocadas por todo o Brasil. E eu já chego como? Metendo o pé na porta e escancarando o sucesso pra você, trazendo a posição de número 7 por aqui na melhor do seu rádio. Vem chegando Michel Teló, que lançou a música Aí a Roça Vence, em homenagem ao trabalho duro e à vida no campo. Essa música aí valoriza as origens do cantor, que cresceu muito perto da realidade do agronegócio. Então, na 7ª posição de hoje, Michel Teló, Aí a Roça Vence.

poder que você tem, Fred e Fabrício, ocupando aí a posição de número 6 no nosso Blitz Sertanejo desta quinta-feira. E a gente segue contando, trazendo pra você agora a coleguinha Simone Mendes, que lançou em 2025 Me Ama ou Me Larga, a primeira faixa do DVD Cantando Sua História 2. Essa música conta a história de alguém que não se sente amado como gostaria. Então curte aí na posição de número 5, Simone Mendes, Me Ama ou Me Larga. 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

0: E esse aí foi o som de Júlia e Rafaela, Medo, na quarta posição do nosso Blitz Sertanejo. Você sabe, né? Chegamos na posição de número 4, vamos fazer aquela pausa marota e voltamos bem rapidinho pra você.
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6: Tô de volta por aqui na melhor do seu rádio, trazendo pra você aquela hora gostosa da gente matar saudades do nosso quadro Blitz Retro.
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6: E no Blitz Retro de hoje a gente vai curtir agora Meu Corpo Dá Sinal, lançado em 2015 pela dupla Pedro Paulo e Alex, PPA. A música faz parte do DVD Fãs ao Vivo em Marília. Então bora relembrar aqui no Blitz Retro, Pedro Paulo e Alex, Meu Corpo Dá Sinal.
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Meu corpo dá sinal, PPA fechando o Blitz Retrô desta quinta-feira. E a gente segue na contagem trazendo pra você a dupla de irmãos Guilherme e Santiago, que lançou no final do ano passado as últimas faixas do álbum que comemora os 30 anos da dupla. O destaque é a música Pra Não Lembrar de Mim, com a participação super especial de Zezé Di Camargo e o seu irmão Luciano. Então bora curtir aí na posição de número 3, Guilherme e Santiago, Zezé Di Camargo e Luciano, Pra Não Lembrar de Mim.